0: Massa FM, Beth Guzzo, Chama da Paixão, nessa noite de sabadão, só música massa pra você. Natan e Zé Vaqueiro, aproveita que eu tô obrigado, aproveita e manda mensagem pra gente pra você concorrer a essa escova modeladora da melhor qualidade, viu? Pra você secar os seus cabelos, modelar rapidamente, sem abrir mão da beleza e do estilo, e conta pra gente o que não pode faltar na sua noite de sábado pra ser massa, pra ser especial.
1: Boa noite, Rafa. Eu estou junto com você, trabalhando de costura, sou costureira. Mesmo? O que não pode faltar hoje à noite?
0: Conta.
1: É uma churrasqueira pra fazer um churrasquinho no trabalho aqui,
0: verdade,
1: ó. E com,
0: né,
1: uma cerveja bem geladinha. Isso que não pode faltar nesse fim de semana. Sou Maria Aparecida Copolino. Massa FM, vocês são nota 10, nota 1000, parabéns pra vocês.
0: Beijão pra você, parabéns pra vocês, costureiras, viu, trabalhando e sempre ouvindo a gente. Muito obrigado, viu, ótimo trabalho pra todas vocês aí. Oi!
2: Boa noite, Vonete Batista, e o que não pode faltar numa noite de sábado, um bom chimarrão e escutando a Massa FM. Não pode faltar a Massa FM na nossa companhia.
0: Muito obrigado, companhia. Sempre a gente, né, fazendo a trilha sonora pra vocês, ouvintes especiais, porque você sabe que a hora... é agora! Bora aproveitar!

Massa FM, Léo Magalhães, chamou, chamou. Teve também Jorge Matheus, a hora é agora, 9h19. 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

a pergunta que não quer calar. Cadê você mandando mensagem pra gente? Pra você concorrer a essa escova sensacional. Não é uma escova qualquer, não. Escova secadora. Pivot, compacta, leve. 11-3509-9290.

0: FM Wesley Safadão, dois lados, agora são 9:30. Tá valendo, gente, ali pertinho da meia-noite, antes do Companhia da Massa, vai sair o resultado da escova secadora. Bivolt, compacta, leve, combina potência e muita praticidade para você secar os seus cabelos. É, você vai escovar e secar ao mesmo tempo. E não vai abrir mão, claro, da beleza do estilo que você já tem. Os homens também podem participar para presentear as suas esposas, filhas, namoradas, tá bom? Mas tem muito homem que usa também, viu? Já vi homens usando essa escova secadora porque serve tanto para homem quanto para mulher. Me conta aqui que não pode faltar no seu sabadão à noite.
1: Boa noite, massa. Sou José Lucas, motorista de aplicativo. Estou desde as 3 da manhã trabalhando. Ouvindo a massa.
0: Muito bem, obrigado pela carona, bom trabalho aí. Abração para todos os motoristas de uma forma geral.
2: Olá, boa noite, Massa FM, Basinildo Almeida. O que não pode faltar na minha noite, hoje, com esse friozinho que está aqui, é um quentão. É um quentãozinho, bom. Estou costurando aí, eu e minha amiga lá. Eu ouvi ela falando que está costurando, então é nós da costura. Um abraço para ela, tá?
0: Muito bem, bom trabalho aí pra você também. Mais uma costureira ouvindo a gente. Obrigado pela companhia. Escova secadora, manda mensagem pra gente. Conta aqui que não pode faltar na sua noite de sábado. Que você não abre mão. Conta aí pra gente, 9:32 agora. Massa FM. Zé Neto e Cristiano, quase todo dia.
3: Ó. Atenção nessa aqui, ó.

0: Massa FM, João Neto e Frederico. Ô, vida! Antes, Eviana Cassela com o Péricles. Simplesmente acontece 15 para as 10.
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0: Ana Hickman na justiça de novo, é isso mesmo? É, isso que você ouviu. Ana Hickman está na justiça contra a ex-cocunhada. É a Josi Cavalcante. A apresentadora resolveu contra-atacar e está exigindo uma indenização de R$51 mil por danos morais. A história começou porque a Josi cobrou na justiça um empréstimo de R$400 mil que foi feito para a empresa da Ana. Só que na época, quem mandava na empresa era o ex-marido dela. Lembra dele, o Alexandre Correa? E fez tudo sem a Ana saber de nada. Agora, a apresentadora quer que a ex-cocunhada, concunhada, perca o caso e ainda pague uma multa. E confusão. A Ana Hickman, né? Tem um passado aí cheio de confusão, de empréstimos que não sabia, depois sabia. Enfim, essa novela ainda tem muitos capítulos pra gente contar aqui, viu? 15 pras 10, chegando Rick Renner.

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0: Márcia FM, a minha rádio é massa. César Menotti, Fabiano, como um anjo. Teve Cleiton e Romário, aproveita. 9h56, continua valendo escova secadora. Ela é bivolt, compacta, leve, que combina potência e praticidade para você secar os seus cabelos, modelar rapidamente, sem abrir mão da beleza e do estilo. 11-3509-9290, pode continuar mandando suas mensagens, o que não pode faltar no seu sábado à noite, para ele ser massa, para ser especial, para ser inesquecível. Já já coloco o seu recado no ar.
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sim, mais uma hora. Bora começar esse esquenta aqui. Eu também tô muito feliz. Noite fica muito melhor aqui na Massa, com muitos prêmios e a sua participação. Quero todo mundo mandando mensagem pra gente a partir de agora, nesse clima.

gente. Bora fazer o esquenta aqui. Você que tá saindo, você que tá no carro, indo pra balada, indo pro barzinho curtir. Tá valendo escova modeladora. Gosta? Pivote, compacta, leve, que combina potência e muita praticidade pra você. Vai secar os seus cabelos rapidamente, sem abrir mão da beleza e do estilo. Manda mensagem pra gente. Aproveita pra você contar. O que você gosta de fazer na sua noite de sábado? É tomar uma com os amigos, fazer aquele churrascão ouvindo a Massa FM? Gosta de ficar em casa sem

0: Márcia FM, os Barões, a pisadinha tá rocheda. Essa não tem como ficar parado, né? Não tem jeito, o corpo se mexe sozinho. São 10h13, tá valendo escova secadora. Você secar os seus cabelos aí, vai secar e vai modelar ao mesmo tempo. Muito legal, viu? Essa escova secadora. Mulherada adora aí, viu? Se você, mulher, não tem uma, concorre aqui na Márcia FM pra você ganhar. Você vai gostar bastante. Conta aqui que não pode faltar no seu sabadão à noite pra ser massa, pra ser especial.
1: Boa noite, Rádio Massa. Aqui é a Angélica. O que não pode faltar na minha noite de sábado é ficar juntinho com a minha família e ouvindo a melhor rádio, né? A minha rádio é massa. Manda essa escova secadora aí pra mim. Beijão.
0: Beijo pra você. Boa noite.
2: Boa noite, massa. Tudo bem? Aqui tudo. É o Paulo Dias. Quero concorrer a essa escova. Ainda presentear minha esposa com essa linda escova. Legal, tá bom? Bacana. Um abraço a todos e bom final de semana.
0: Pra você também. Ótimo final de semana pra você e pra sua esposa.
3: Oi, boa noite. Meu nome é Josiane de Tavim. E no meu sabadão, que eu gosto mesmo é ficar curtindo a massa, né? Não pode... Eu não bebo, então entendi. Eu tomo suco. E curtindo a massa, que é a companhia. E também gosto de fazer uma carninha na churrasqueira. Minha rádio é massa.
0: Tá concorrendo, obrigado pelas mensagens. Já coloco mais. Vai mandando a sua também. O que não pode faltar no seu sábado à noite? Conta aí pra gente.

0: Massa FM, a minha rádio é Massa, Vitor Leal com Henrique e Juliano, 10 minutos longe de você. Por falar em 10, são 10h24 agora. O que não pode faltar no seu sábado à noite, hein? Além de ouvir a rádio Massa FM, manda mensagem pra gente pra você concorrer a essa escova secadora. Boa noite.
1: Boa noite, Rádio Massa. Aqui é Dorival da Penha. O que não pode faltar no meu sábado à noite é uma bela cerveja.
0: Vamos lá.
1: E fé em Deus, sempre fé em Deus, nunca pode faltar. Confiança. E escutar sempre a Rádio Massa, sábado à noite, é maravilhoso.
0: Maravilhoso, com certeza. Valeu, amigão. Cerveja gelada não pode faltar, né? Não tem jeito.
2: Olá, tudo bem?
0: Tudo bem?
2: Boa noite. Rádio Massa, aqui quem fala é o Adriano. Sabe o que não pode faltar nesse sabadão pra mim?
0: Diga.
2: É sair do trabalho agora, 10 horas, e chegar em casa, tomar aquele banho quente e deitar, porque é isso aí. Minha rádio é massa. Tchau e obrigado.
0: Tchau, obrigado. Rapaz, você começou animado. Oi, boa noite. E aí você foi desanimando, deitar. É isso mesmo, né? É isso mesmo. Animação, rapaz! Agora são 10h25.
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4: Massa FM, são 10h28. Tudo certo, tudo massa por aí. Uma ótima noite de sábado pra você. Por aqui, Rafael Moretti.
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Márcia FM, Pedro, Paulo e Alex. Meu corpo dá sinal. Agora são 10h34. Márcia FM. Porque aqui você sabe, né?

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0: Massa FM, a minha rádio é massa, Kleber e Cauã, e Adair Playboy, Amor Falso. Teve Henrique Juliano Arranhão também. Agora são 10h54, já mandou sua mensagem pra gente. O que você tá fazendo de bom nessa noite de sabadão? Assistindo aí, né? Os jogos, ouvindo a gente de fundo, fazendo aquele churrasco, jantando com a família, tomando uma gelada. Me conta aqui no WhatsApp, 11 3509 9290. O que sua noite de sábado tem que ter pra ser muito especial? O que não pode faltar? E você vai concorrer ali pertinho da meia-noite a uma escova secadora.
1: Boa noite, Rafael Moretti. Massa, nossa massa aqui aos domingos é lembrada por todo o Brasil na macarronada. É massa, maravilhosa. Tio Zé Augusto e Itapira, forte abraço aí. Sabadão abençoado a todos. José Augusto Lita Pira.
0: Ele já tá pensando no, na macarronada do domingo, já deu pra perceber, né? Não tá errado não, né? Daqui a pouquinho já é domingo, aí tem aquela macarronada, aquela lasanha, aquele frango assado, maionese também que não pode faltar, né?
2: Boa noite, massa. Tudo bem?
0: Tudo.
2: O que não pode faltar pra mim no sábado à noite é uma cervejinha geladinha. Boa. E a Rádio Massa. Silvana da Silva.
0: E desce uma pra nós aí também. Agora faltam 5 minutos para as 11 horas da noite.
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12: Massa FM, são 10h58, boa noite. Vamos que vamos! Mais uma hora juntos aqui na Massa! Seu fim de semana fica muito melhor aqui. 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Canta pra gente, Zezé e Luciano. Tarde de

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Márcia FM, Guilherme Santiago, alô meu povo! Tony Matheus, Fernandes de Dilcinho, Baby me atende, 11 e 13. Bora pro Pará!

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Quero ouvir todo mundo, vai!

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1: Nossa, FM, Munhoz e Mariano, Camaro amarelo. Quiseram vender tanto esse carro, né? E tinha de Camaro amarelo andando por aí. Joelma voando pro Pará. Sua noite muito mais animada aqui na Massa FM, 11h19. Continua valendo. Ali pertinho da meia-noite vai sair o resultado, 10 para meia-noite mais precisamente. Uma escova secadora Bivolt, compacta, você pode levar para onde você quiser, vai viajar, cabe na mala certinho, sem problema nenhum. Leve, combina potência e praticidade para você secar e modelar o seu cabelo ao mesmo tempo. 11-3509-9290 para você concorrer.
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1: E o que tem de gente que dançou essa aqui, ó? Ali na década de 90, os bailes tocavam muito isso daqui.

0: letra mais difícil do Brasil, né? Cristiano Araújo, Baraberê.
1: O Araújo fazendo Baraberê.
0: Agora são 11h26.
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7: 11:29.

0: Márcia FM, a minha rádio é Márcia Luan Santana, sofazinho, antes teve o Edson Hudson.
1: Naquele sofazinho de dois lugares.
0: Faltando 10 minutinhos para meia-noite.
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0: Pra você que mandou mensagem, pra você que interagiu aqui com a gente, contou pra gente o que não pode faltar na sua noite de sabadão pra ficar massa, pra ficar especial. Atenção então, quem ganhou a escova secadora prática, potente e muito compacta, foi um homem, olha só, foi o Marcos Ghiselini Júnior, aê! Parabéns, Marcos Ghiselini Júnior, final do telefone 6065, 6065! A produção da Rádio Massa FM entra em contato com você, viu, Marcos? Para você retirar a sua escova secadora. Na sequência, continue por aqui na Massa, porque tem o Companhia da Massa, sempre com um tema polêmico, um tema para você comentar aqui no nosso WhatsApp, interagir junto com a gente, madrugada adentro, até às 5 horas da manhã, com Diego Luiz, que já está por aqui. Grande abraço para todo mundo. Vou ficando por aqui. Bom domingo. Bom final de semana. Valeu, gente.
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0: 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Já vai começar o Companhia da Massa. 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
6: Massa FM, 7 para meia-noite.

Vamos lá, gente, vai começar o nosso Companhia da Massa aqui na Massa FM até as 5 da manhã. A minha rádio é massa.

Vamos lá com tudo em mais um final de semana. Sejam todos bem-vindos por aqui a mais uma edição do nosso Companhia da Massa. Claro, logicamente, aqui pela Massa FM, no seu rádio, no site, no aplicativo da Massa. Que bom ter você com a gente também aqui na sua maravilha de audiência. Muito obrigado pela tua audiência, viu? Obrigado pela tua sintonia, pelo seu carinho junto com a Massa FM também. Você que acompanha aqui o nosso Companhia da Massa durante a semana inteira com o nosso queridão Wesley está por aqui. A semana inteira te fazendo companhia no nosso Companhia da Massa. Aí final de semana o homem tá folgando, final de semana, pra quê? Confesso que não sei. Mas enfim, pra que folgar? Pra folgar. Claro que precisa, né? É lógico que precisa. Então, já que o homem está de folga, vamos lá, né? Até 5 horas da manhã, fazendo companhia na sua casa, no seu trabalho, você que enfrenta a madrugada, você que está passando bem o final de semana junto com a tua família, com os seus amigos também. E claro, vocês, guerreiros dessa madrugada, guerreiras dessa madrugada, você que está ouvindo pelo nosso site, aliás, o nosso site é o massafm.com.br. Você que acompanha pelo nosso aplicativo, no Brasil e também fora do Brasil, você vai na sua lojinha aí, no caso, na lojinha no seu celular, para você também baixar o aplicativo da Massa. De repente, um lugar que você inventa de viajar, você vai inventar de conhecer algum lugar que ainda não tem Massa FM, você vai acompanhar a gente em qualquer lugar do mundo. Você leva a Massa no seu celular, já tá com o celular também, já manda mensagem, faz tudo de um modo muito prático, muito rápido. Baixa o aplicativo lá quando você puder. Aí você seleciona a Massa FM a que você quiser para você ouvir também. Toda a rede Massa por aqui para você curtir a gente e acompanhar também, logicamente, a nossa programação na palma da sua mãozinha cheia de dedo. Certo? Você vai participar a partir de agora? Aliás, quem já estava por aqui com o nosso querido Rafael. Rafa tá indo embora, né, Rafa? Com Deus, hein, Rafa? Bom final de semana pra você. Tamo junto. Você que já tava por aqui, muito obrigado. Quem tá chegando agora também aqui no nosso Companhia da Massa. Pra você participar daqui a pouquinho, tem a nossa enquete da madrugada, claro. Pra você deixar a tua opinião, teu ponto de vista. Uma enquete hoje bem tranquilinha, viu? Nada de polêmica hoje. Coisa bem suave, bem de boa, que eu já dei uma curiada aqui que eu não sou besta. Bem tranquilinha para você participar. Claro que é pelo nosso WhatsApp 11 3509 9290.

11-3509-9290. Seu áudio com até um minuto. Capricha no seu texto aí também. E vamos que vamos com o nosso companheiro da massa aqui na Massa FM.

Massa FM, Bete Guzzo, Chama da Paixão no nosso Companhia da Massa. Nesse final de semana, meia-noite 14 agora, domingo está por aqui. Bom final de semana para você também que está junto com a Massa. Obrigado para todo mundo aqui. Dia 21 de junho de 2026. Dia 21. Vamos lá, né?

0: você não escapa.
1: Hoje, inclusive, é o grande dia, né?
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1: 5h24 da manhã. Que a gente trabalha com precisão. Hoje, às 5h24 da manhã, começa oficialmente o inverno neste país. Boa! Mas vou te contar, viu? Em lugares do Brasil, nem começou e já tá um frio da bexiga. Em outros, nem tanto assim. Nem tanto assim. Mas pra você que se pergunta, mas já estamos no inverno. Que frio é esse? O que tá acontecendo? Parece que vai ser bem gelado esse ano, hein? A estação, que vai até o dia 22 de setembro, traz temperaturas acima da média na maior parte do país e chuvas frequentes no sul também, com fortes ondas de frio.

consegui tomar o meu quentão e um pouquinho de vinho quente também, que eu sou filho de Deus, né? Opa! Até que enfim, né? Até que enfim, graças a Deus. Amém, amém. E você conseguiu dar uma curtida aí? Pegou alguma quermesse? Pegou festa junina? Escolas têm apresentação da criançada, não tem nessa época do ano? Inclusive foi na apresentação, fui na apresentação da minha querida filha.

0: Vamos ver quem tá por aqui. 11-3509-9290. Olá, tudo bem? Boa madrugada. Cara, quem é você? Deixa eu ver se encontro o seu nome. Yuka, tudo bem, Yuka? Eu também, Yuka. Frio aí, Yuka? Inverno vai começar, hein? Hoje o negócio vai, Yuka. Olha lá, hein? Se proteja aí bonitinho, bonitinho. E vamos que vamos, tá? Olá, tudo bem? Boa madrugada. Tô com vocês da massa também por aqui. Cadê seu nome? Não encontro seu nome aqui. Angélica Amaral. Tudo bem, Angélica? Joinville, Santa Catarina. Muito frio aí ou não? Ah, não tá? Não, no sul, fiquei sabendo que tava frio. Não sei se é verdade. E confirma aqui a informação, tá? Olá, tudo bem? Quero dar os parabéns pra minha esposa Rosângela. Você é tudo pra mim. Ah, que bonitinho. Alexandro. Tudo bem, Alexandro? É aniversário dela hoje, é isso, Alexandre? E Janira Barbosa, tudo bem, Janira? Tava comigo de manhã ontem, inclusive, aqui na massa, né? Legal, vambora. Andraciel, pessoal na padaria do Japa. Alô, Vila Missionária. Vamos lá começar os trabalhos por aqui? Vamos lá começar, vamos com força. Vamos pra cima. Aguinaldo. Esposa Adriana. É vigilante. Luanda, Paraná. Eu quero primeiramente parabenizar minha esposa. Ah, é aniversário de casamento. 13 anos de casamento. Deus abençoe, viu, cara? Deus abençoe. E parabéns pela união do casal. Tamo junto, viu? Anderson, Foz do Iguaçu. Você tá bem, Anderson? Tô com sono hoje. Terceiro dia. 12 por 12? Rapaz... Mas pelo menos no quinto útil tá na conta, né, cara? Tem que pensar assim, senão... Senão realmente bate um desespero, né, bicho? Rapaz, não é fácil não, mas vamos lá, parabéns, viu? Guerreiro, tem que ter foco, né, cara? Tem que ter foco. Então bora. Diego, tudo bem? Tamo aqui. Entre Rios, Paraná. Eliakim tá sempre com a gente, né, Eliakim? Muito obrigado, que bom saber disso. Obrigado pela tua fidelidade aqui junto com a massa. Bom dia.
1: Oi, Diego Luiz, eu troquei as bolas.
0: O que aconteceu?
1: Em vez de falar companhia da massa, eu falei comunicação da massa.
0: Não tem problema.
1: Estou
0: não.
1: Retificando.
0: Não tem problema.
1: Ricardinho, Lala.
0: Grande Lala. Bem-vindo, Lala. Bem-vindo, Lala. Natália, tudo bem, Natália? Também tá junto com a massa. Oi, tudo bem? Madrugada junto com vocês até as 5 horas da manhã. Ivan Andrade, tudo bem, Ivan? Londrina, 10 graus.
2: Pessoal da Massa FM, Thiago Web, Londrina, Paraná.
0: Fala, Thiago.
2: Aqui em Londrina agora tá 10 graus.
0: Rapaz.
2: 10 graus, frio.
0: Friozinho, né?
2: Toca pra nós a música Dama de Vermelho, fazendo favor. Um bom domingo pra vocês todos.
0: Valeu.
2: E que Deus proteja e ilumine. Thiago Web, com a vida, motorista de picadinho, entregador de chupi.
0: Tá ótimo. Amanda, tudo bem, Amanda? Tá frio demais em Floripa. Chovendo o dia todo, inclusive. Amanda, Maria Amanda, tudo bem? Friozinho bom pra dormir, né? Coloca a meia no pé, que ajuda também, né? É o dia de colocar um montão de coberta pra cima e vamos que vamos, né? Vamos que vamos. E você quem é?
3: Oi, Diego. Oi. Tudo bem, Diego?
0: Tudo
3: beleza,
0: bem,
3: meu irmão?
0: Beleza.
3: Que Dedé de Taipas.
0: E aí, Dedé?
3: Tá, hoje tá frio, cara, por aqui, meu irmão. Tudo de bom. Até 4 horas da manhã, tamo junto e misturado. Um abraço.
0: Valeu, um abraço. Bom final de semana, bem-vindo aqui também. Sérgio, vem.
4: Bom dia, Diego Luiz.
0: Bom dia.
4: Sérgio do Pão Padeiro.
0: Você me conta.
4: Quero desejar um excelente programa pra todo mundo.
0: Tá
4: eu e o seu Paulo aqui, o cozinheiro.
0: Ô, seu Paulo.
4: Na audiência aqui. E bota pra torar.
0: Bora.
4: Show, Diegão. Tamo junto.
0: Tamo junto,
4: bora,
0: mano.
4: Seu Paulo. Bora cozinhar.

0: Bora, seu Paulo, bora, seu Paulo. Vamos pra cima, seu Paulo.
1: Oi, Diego.
0: Oi.
1: É o Barbearia da Vila Andrade.
0: Tudo bem?
1: Tô aqui com você.
0: Então vamos
1: como
0: lá.
1: Como assim?
0: Muito obrigado.
1: Beijão.
0: Muito obrigado. Um beijo. Um beijo, um beijo. Você quem é?
2: Não, boa noite. Diego de Guanabara. Eu sou tão fã.
0: Nossa, deixa eu tentar te entender, vai.
2: Fã da massa e dos locutores.
0: Ah.
2: Eu tenho três carros, três, o rádio é na Massa FM.
0: Muito obrigado.
2: Minha rádio é Massa.
0: Valeu, cara.
2: O nome já diz Massa. Massa, que é massa mesmo.
0: Valeu, é nóis, então é nóis. E aí?
3: Fala, Diego Luiz.
0: Tudo bem,
3: aqui é o Fábio dos Novos, nós aí.
0: Você tá bom, mano?
3: Pra acompanhar até a companhia da Massa.
0: Vamos lá.
3: Vou parar um no cantinho aqui pra tirar um cochilo que tá fogo.
0: Tá um frio, né, bicho?
3: Começou a pegar. E depois a retorna de novo. Show. Mas tô desligado na massa. Valeu, Diegão.
0: Valeu, mano.
3: Tamo junto.
0: Tamo junto. Ô, Fábio. Fábio, pra quem não conhece, trabalha com aplicativo. Enfrenta a madrugada junto com a Massa FM também. Ô, Fábio, mas você deixa pelo menos uma coberta nesse carro aí, cara? Tem pelo menos uma mantinha aí ou não? E um frio danado, né, cara? Nossa! Tem que colocar a mantinha, pelo menos, Fábio, pelo menos. E você quem é?
4: Boa noite, Diego, bom dia. Maria Lenilda do Granjaú, ligadinho em vocês. Estou aqui fazendo bolinho para tomar café amanhã.
0: Ah, que lindo, tá, hein?
4: Está 15 graus aqui no Granjaú.
0: Boa,
4: beijo
0: no Granjaú.
4: Beijo, minha rádio é massa.
0: Legal.
4: Vamos que vamos. Fazendo um bolo e curtindo a massa.
0: Muito bem, um abraço, pessoal, no Granjaú. Sabe que quando eu nasci, eu morava no Granjaú, inclusive. Morei até 2 anos de idade no Granjaú. Aí depois a família resolveu se mudar. Mas quando eu nasci, eu morava no Granjaú. Conheço bem a região. Lá pra frente, Cocaia, né? Por aí vai. Pessoal do Varginha e tal. Um grande abraço pra vocês. Muito obrigado pra todo mundo aqui na sintonia do nosso Companhia da Massa com o nosso tema dessa madrugada pra você participar e deixar a sua opinião. Falei que não era polêmica. Menti. As pessoas pedem, né? As pessoas gostam de uma polêmica. Gostam. E por que essa música aqui? Que a nossa polêmica de hoje, ou melhor, perdão, a nossa enquete de hoje, ela envolve etanol. Álcool. Mas o álcool, o etanol na veia do ser humaninho. Eita! Aí lascou. Estava eu em casa esses dias numa boa. Aí família é complicada, né? Família gosta, às vezes, de uma fofoquinha, né? Mandaram pra mim um vídeo, eu achei muito interessante. Nesse vídeo, de repente alguém recebeu aí, né? Também. No outro dia. Nesse vídeo, o cara tá meio que chorando. Cara muito emocionado, chorando muito, muito, muito, muito. No começo do vídeo ele aparece chorando. No final, ok, tem sorriso lá e tal. O que acontece? O cara casado. Tem uns 10, 12 anos de casamento. Aí ele tá se explicando lá no começo do vídeo, falando bem sobre o seu casamento, falando muito bem sobre a tua esposa, sobre o relacionamento, filhos acho que não tem na relação, alguma coisa assim e tal. Depois ele começa a se emocionar, porque dessa vez ele inventou de sair sem a sua esposa, que pra eles é normal, e é uma coisa normal. Tem dias que você inventa de sair, de querer sair pra algum lugar, e a pessoa que tá do seu lado não quer ir. Vamos lá, amor, vamos fazer um rolê? Ah, não, não quero. Bom, vamos lá, mas é legal. Ah, não quero. Tem pessoas que dizem, não vá você, eu não quero ir, mas vai lá. Pode ir lá, se divirta por mim. Aproveita, você vai com quem lá? Então toma cuidado, vai lá e se divirta. Tô aqui em casa, vou ficar quietinho aqui? Vou ficar de boa? Friozinho então? Oxi! Me deixa ficar na minha, me deixa em paz. Deixa em paz. Em outros relacionamentos, não. Não, eu não vou e também não quero que você vá. E tá tudo bem, não tem nada contra. Cada qual com seu cada qual. Mas esse

0: A esposa falou pra ele, vá lá. Vai na festa lá, você quer ir tanto lá, vai lá. Se diverte lá, toma cuidado, viu? Toma cuidado. Vou estar em casa aqui te esperando bonitinho. Ótimo. Tudo beleza. Mal problema é que dessa vez, pelo que eu entendi, ele começou a tomar demais. Entendeu?
1: O boteco fechou.
0: A cervejinha.
1: O capô do carro vai vir.
0: O que é isso aí, garçom? Vinho? Chama. Traz a pitu. Vem, vem. Caipirinha. Conhaque. Uísque, tome. O cara começou a ficar mamado. Muito alegre. Não sei se por conta de problemas da vida, só quer dar uma desabafada, não sei, não sei. Pessoas que fazem isso pra esquecer os problemas da vida, né? Não sei. O fato é que... altas horas da madrugada...
1: no outro dia, nessa mingó...
0: já bem alterado...
1: e o meu 99... e o meu carro...
0: o cara traiu a esposa. Pra ser bem objetivo. Não chegou nos finalmente. Mais umas bitoquinhas... bitoquinhas rolaram. Não fez aquele negócio lá. Há uns beijinhos pega, né? Uns pega pesado mesmo, rolou. Com vídeos, inclusive. Claro que chegou no conhecimento da sua esposa. E o que que ele alegou? Olha, isso nunca aconteceu comigo. Nunca aconteceu comigo. Eu jamais faria uma coisa dessa com você. E eu só fiz isso. Isso só aconteceu porque eu não estava em mim. A culpa não foi minha. A culpa foi do quê? Do etanol. Meu amor, me perdoa. Isso jamais teria acontecido. Não fosse o etanol, o álcool aqui, ó, correndo nas minhas veias. Aí nesse momento ele chora, não sei o que mais e tal. E o que acontece? A moça, essa esposa, né? Ela perdoou. Perdoou. Porque ela reconheceu, olha, não, realmente 12 anos aí, um deslizezinho aí, né? Realmente acho que foi o etanol. Não. Você nunca fez isso, Juninho? Tá perdoado. Tá tudo bem. Vamos seguir a vida, tá tudo bem. Realmente a culpa foi do etanol. Então, com base nisso aqui, eu fiquei encucado com isso. Nossa, rapaz, legal, né? Poxa, reconheceu o rapaz puro e tal. Não sei o que tinha de problema, né? Conheceu ali, né? Tava fora de si, né? Ou não? Nossa pergunta de hoje é a seguinte. Com base nesse rapaz aí, né? Acabou tomando demais e tal. Você perdoaria uma coisa dessa? Se a pessoa chegasse pra você, olha. Aconteceu, viu? Aconteceu ontem aí. Cometi um pequeno deslize, mas eu quero deixar muito claro para você. A culpa foi do etanol que eu tomei.
2: Ela chegou em mim e me falou assim, hoje eu tô desejando...
0: É claro, a pessoa se explicaria também, lógico, né? Não foi nada, deu só uns beijinhos lá. Não passou disso...

0: quero deixar muito claro.
1: Hoje eu tô desejando.
0: Foi só naquele momento ali mesmo e tal. Me arrependo muito pelo que eu fiz. E só fiz porque eu tava alterado. Ou tava alterada também. Você perdoaria? É. Você perdoaria uma traição se o seu parceiro, tua parceira, confessasse pra você? Olha, aconteceu lá. Foi isso. Você conseguiria perdoar? Você acha que não? Isso aqui, esse negócio aí de colocar a culpa em bebida, isso aqui é papo furado. Ele já queria, ele já foi com essa vontade, ela já foi com essa vontade. Não tem nada a ver uma coisa com a outra.
1: Eu tô desejando, eu perguntei o que, ela me respondeu.
0: Você acha que quando a pessoa se arrepende, o rapaz no vídeo lá, emocionado, quando a pessoa se arrepende, é pra valer mesmo? Ou não? Isso aqui é tudo conversa fiada. O que é que você pensa sobre isso aqui? Só mandar no nosso WhatsApp. Polêmica, né? 11-3509-9290. Etanol na veia. Eita lasqueira.

0: Massa FM, a minha rádio é massa, Marcos Ibelucci. Hoje eu sei aqui no Companhia da Massa que volta já já.
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A minha rádio é massa, de volta com o nosso companheiro da massa. Hoje falando sobre traição, não, traição não, gente, não. Hoje falando sobre perdão. Hoje estamos aqui falando sobre perdão. Pronto. Mais bonito, né? Mais bonito. Para quem tá chegando agora, é o seguinte, a base da enquete fala sobre um homem que traiu a esposa. Traiu, né? Meu Deus, pra que fazer isso, filho? Mas ele recebeu perdão de sua esposa. E só recebeu perdão porque ele confessou. E falou o motivo da traição. Isso aqui é admirável, pô. Ele falou: olha, amor, eu só te traí por conta do etanol que eu tomei. Não fosse o etanol, jamais isso teria acontecido. Jamais, jamais. Isso nunca aconteceu antes. Eu nem queria beber. Aí os meus amiguinhos, trouxeram um copo, depois mais um copo, aí já veio outro copo, aí eu tive que tomar, né? Não tava fazendo nada. Oxe. Só por isso que aconteceu o que aconteceu. Então tinha uma moça lá, no começo eu nem tava dando bola pra ela. De repente as coisas começaram a ficar de um modo diferente. Deu uma dançada e aconteceu. Mas observe uma coisa, tá? Não chegou lá, entendeu? Foi só bitoquinha. Só bitoquinha. Só uns beijinhos lá, uns amassinhos e tal.

Agora que a esposa ficou sabendo e ele também já falou pra esposa. Já tomou essa iniciativa. Não, vou falar logo. Pra ver no que vai dar. Um cara confessou pra esposa. Levou um tempinho e ele recebeu o perdão da esposa, ó. Então a nossa enquete de hoje fala sobre isso, né? Traição. Pra você, realmente não tem perdão, não? Ou depende da explicação? Depende do contexto, depende do que tá pegando ali, depende. Você conseguiria perdoar, fato, uma traição? Conseguiria? Seu coração conseguiria perdoar aquilo? Deve ser complicado, hein? Meu Deus do céu. Que bonitinho o vídeo dele. Eu vi o vídeo desse cara aqui. O cara tá chorando lá e tal. Triste, né? Triste. Eu já fui de você, meu amor. Eu não esqueço que eu já fui de você. Ou de repente pra você também? Como se trata aqui só, não chegou lá, tem pessoas que nem consideram como uma traição. É. Só que pra você, isso configura uma traição? Às vezes não, não sei. Será que é? Deve ser, né? Ou não? Não sei.

que pra alguns, traição mesmo é só quando finaliza lá. As quatro paredes lá, bonitinho, aí é traição. Então foi só uma bitoquinha, tá? Isso aí é coisa pequena. Aí não dá nada.

0: Vamos lá falar com você. 11-3509-9290. Gente, seu áudio conta é um minuto, viu? Palavrão, você sabe que não pode, né? Então tá bom, então. Vamos lá, quem é?
1: Ô, Diego.
0: Eu.
1: Cara, eu acredito que numa situação dessa daí, o negócio vem sendo alimentado, né?
0: Será, bicho?
1: A pessoa vem sendo alimentada por essa vontade. Até que chega um dia que aparece a oportunidade.
0: Não aguenta mais, né?
1: O cara bebe umas canjibrinas mais aí pra aumentar aí o poder de coragem.
0: Uhum.
1: Ele ou ela, entendeu? E aí acontece o negócio, cara. Quando se tem vontade e tem coragem, cara, a minha opinião aí, eu não perdoaria, entendeu?
0: Tá.
1: Eu não perdoaria a minha esposa, não.
0: Você acha que ele já tinha uma
1: vontade? Sinceramente, não perdoaria.
0: Entendi.
1: Beleza?
0: Beleza.
1: Tchau, obrigado.
0: Valeu, garoto. Você acha que já tinha, então? Da parte dele, você acha que já tinha essa vontadezinha de aprontar alguma coisa? Já tinha uma coceirinha? Uma vontade de pular cerca, mas será, rapaz? O que você tocou aqui realmente é importante, né? A pessoa vai tomando etanol, vai criando coragem. Ok, ok. Mas será que já tinha essa vontade, esse desejo? O cara fala que nunca fez isso, 12 anos de casamento. Será, cara? Será? Fiquei com dó do cara, sério. Fiquei com dó mesmo. Você já perdoou uma traição? Ó, você pode mandar mensagem também. Como sempre falo aqui, se você não quiser colocar o seu nome, você quer participar, não quer que eu diga o seu nome, coloca aqui, escreve seu texto. Coloca no começo da mensagem pra não falar seu nome que eu não falo.

0: Ou também manda o seu áudio, só não falar o seu nome, tá bom? Você já perdoou uma traição? Aquela pessoa que chegou pra você, te confessou o que fez, ou de repente não confessou o que fez, você descobriu, você perdoou, mas funcionou, ficou bem depois? Durou esse relacionamento aí, depois que você perdoou, de repente? Durou? Se mantém até hoje? Ou não? Até perdoei, tentei perdoar, mas depois disso aí, ladeira abaixo. Fala. Você perdoaria ou não? Acho que é realmente, olha, não. Nossa, então foi por isso. Só por isso realmente. Ele é um santo, ela é uma santa. Jamais faria isso. Você perdoaria? Quem é você? Peraí, deixa eu ver o áudio aqui.
1: Você quem é?
2: Ô, Diegão. Aqui nós liga no ar-condicionado aqui, deixa um pouquinho quentinho, fica no ambiente agradável, cara. Não tô de coberta não, mas o carro tá bem quentinho.
0: Então, Fábio, eu até perguntei pra você, né? O Fábio trabalha com aplicativo, aí vai dormir no carro e tá um frio da bexiga, né? Em alguns lugares do Brasil... Eu só perguntei se ele levava pelo menos uma coberta, porque mesmo ligando aí o ar-condicionado, Fábio, pô, depois de um tempo, não se sustenta. Então fica um frio nos pés, então, meu Deus do céu. Eu já dormi muito em carro, né? Trabalhando aqui 2, 3 empregos e tal, dormindo em estacionamento. Pelo menos era um carrinho legal na época lá, era um carrinho legal que dava pra você desmontar. Então virava quase um carro de funerária. Quase um carro de funerária. Dava pra deitar lá atrás no carro. Mas um frio, cara. Um frio danado. Aí eu comecei a levar coberta. Levava uma mantinha lá e tal. Ou pegava a mantinha da minha filha quando bebê. Inclusive, travesseirinho, tempo de escola e tal. E por aí vai. É um baita frio, né, cara? Assim como em dias de calor... Você até coloca lá o ar-condicionado pra dar uma gelada boa. Mas, cara, chega uma hora que não dá. Não tem como. Esquenta demais, cara. Aí você vai dormir, às vezes, com o ar-condicionado torando, já acorda com a garganta zoada, né? Então, pra cortar o mal pela raiz, no frio, cobertona lá, e no calor eu não dormia direito. Tá tudo bem, obrigado. Estamos seguindo a vida, né? Tamo junto, Fábio. Bom trabalho, bom descanso daqui a pouquinho também, viu, mano? Tudo de bom pra você, tudo bom. Quem é? Bom dia.
3: Boa noite, família Márcia. Uma enquete aí.
0: O que você me conta, mulher?
3: Olha só. Ela perdoou? Beleza. E se fosse ao contrário? Se fosse ela, tivesse dado uns beijinhos.
0: Isso, que toquinha lá.
3: Ele ia perdoar?
0: Eu não sei,
3: porque
0: mulher.
3: O homem fazia a coisa errada... Ah. Tá certo.
0: Não, senhor. Não.
3: Fala aí pra
0: não,
3: mim.
0: Não, peraí, calma aí. O homem fazer coisa errada tá certo? Coisa nenhuma. Não. Discordo plenamente e eu faço questão de jogar dos dois lados aqui. Traição é traição. Foi o homem que traiu, foi a mulher que traiu, tá errado. E ponto. Assim funciona, mulher. Oxe. Continua aqui seu áudio.
3: A bebida foi um pivô. De uma pessoa que já queria aprontar.
0: Você acha?
3: Aí botou a culpa na bebida.
0: Mas não, mulher. Tadinho dele.
3: Sei lá, mas eu não perdoaria, não.
0: Não.
3: E se fosse o contrário?
0: Não sei.
3: Se fosse a mulher?
0: Então, não, eu não sei como é que é lá, né? Essa parte eu não vou saber te responder, mas...
4: Mas vê se fala, por favor.
0: Enfim, né? Quem é? Bom dia.
5: Bom dia.

0: Olha, em relação ao perdão, acho que todos nós devemos perdoar, né? Mas o etanol não tem culpa de nada. A partir do momento que você ingere a bebida alcoólica, você sabe, você é consciente do que ela é capaz de fazer, você tem toda a culpa. E depois vem arrependimento, ah, que eu não queria isso, tá tudo certo, você pode se arrepender, assim como eu posso perdoar, mas eu te perdoo, mas cada um do seu lado. Perdão não significa que eu tenha que voltar à união com essa
1: Boa,
0: pessoa.
1: muito bem.
0: Então, tá perdoado, tá tudo certo, segue a
1: Massa,
0: sua
1: feliz.
0: vida e pensa no que você faz,
1: Boa.
0: porque tudo que você faz vai ter consequências. Então, preste bem atenção. E que sirva de lição, segue a sua vida, siga a minha. E é isso
1: Aê.
0: aí, ó.
1: Boa.
0: É o Josiel de Santo Amaro da Imperatriz,
1: Mandou
0: agora
1: bem.
0: cortando o estado do Paraná.
1: Muito que bem, muito que bem.
2: Oi, boa noite. É a Sirlei da Ilha da Figueira, Guaramirim.
1: Tudo bem, Sirlei?
2: Olha, eu não perdoaria. Não perdoaria porque pegação é traição. E não tem nada a ver com etanol. Isso aí já estava na cabeça dele, então ele gostou de fazer, então nada a
1: Não.
2: ver. Não perdoaria de jeito nenhum.
1: Não gostou não,
2: A
1: menina.
2: nossa rádio é massa.
1: Não, mulher, não pensa assim. Você tá com um coração muito rancoroso. Não, não. Ele não queria, Sirlei. Ele não queria, não. Ele tava bem, Sirlei. Ele tava bem. Ele se arrumou.
3: Beijinho na boca, gostoso.
1: Sabe quando você se arruma todo?
3: Meu
1: Você se
3: amor,
1: arruma toda, mas você precisa da
3: garotinho,
1: aprovação de alguém.
3: vai.
1: Entenda, a aprovação que eu falo não é se você me autoriza a sair assim de casa, não. Não é isso que eu tô falando. A aprovação no sentido de você precisa ouvir. Nossa, mas você tá uma gata, hein, mulher? Tá nós. Essa aprovação que eu tô falando. Então ele se arrumou e ficou esperando a aprovação da esposa para falar. Tá arrumadinho demais, viu? Sabe isso aqui? Isso aqui ele já ganhou a noite. Pronto. E convidou a esposa pra ir na festa. Ela não queria ir, tá tudo bem. Vá lá, me representa lá. Acabou. Na base da confiança. Na festa. Eu não sei o que ele tinha de problema. Então o cara resolveu afogar as mágoas. No quê? No etanol. Foi aí que ele se lascou. Eu não queria, não. Eu acho que não, né? Tanto que ele fala, poxa, ó, por conta do etanol, eu acabei surgiu uma dona lá e. Só uns beijinhos só. Não passou disso, tá? Só uns beijinhos lá. E Helena falou o seguinte: eu nem lembro mais, eu nem lembro se tinha gosto aquilo. Aí, ó. Um santo, um santo. Eu nem lembro mais, não lembro. Pra mim não significou nada. Eu não lembro se teve gosto daquela boca lá. Eu não. Meu amor, eu não lembro. Não lembro. Eu só fiz o que fiz por conta do etanol. Aqui foi a desculpa dele. Você perdoaria? Ela perdoa. Se fosse teu esposo aqui nessa situação. Se fosse tua esposa. Seu namorado, tua namorada. Hã? Você perdoaria? Não, fala sério. Fala sério, não. Você perdoaria? Ficaria de boa assim? Ou reconheceria, de repente, até coragem, né? Do cara falar, né? Da mulher falar: olha, aconteceu isso, tal, tal, tal, tal, tal, tal, tal. Você acha que é papo furado, né? Isso aqui. Tá boa. Ah, tomou alguma coisinha agora? Tá. Não, não é assim que funciona. Você conseguiria perdoar isso aqui? Você já perdoou alguém? Ficou bem tua relação?

Você acredita no poder, realmente, esse poder do perdão na relação quando envolve traição? Vai bem ou não, na boa? Pode perdão aí, não funciona, você pode perdoar, mas tem que sair fora da relação, porque nunca mais é a mesma. De fato é assim que funciona? É?

0: Boa noite, Diego, Luísa, aqui é a Marilene. Gostaria
1: bem,
0: de mandar um grande beijo e abraço para minha mãe, Dona Ledir,
1: Dona Ledir,
0: mora lá em Francisco Beltrão, no Paraná, e diz que lá está muito frio.
1: Tá.
0: Ela estará de aniversário amanhã, e eu gostaria de dizer que eu amo muito, muito ela.
1: Mas que lindo, dá um beijo na sua mãe. Obrigado também pela sintonia dela e sua sintonia aqui no nosso Companhia da Massa. Um beijo para a família inteira. Quem é?
2: Bom dia, massa. Tamo junto.
1: Tamo junto.
2: Júnior Queixão Boiadeiro, da carreta dois pisos de Pontes Lacerda, Mato Grosso. 24 horas no ar, escutando a massa.
1: Valeu, garoto. E você quem é?
3: Olha, esse negócio da pessoa.

0: Minha rádio é massa! Aqui é o Alex, motorista aplicativo aqui de Florianópolis.
1: Boa, Alex.
0: Abraço aí pra todo mundo da rodagem.
1: Pra você também, tamo junto, viu, mano? Tamo junto! Aqui no nosso Companhia da Massa, a tua mensagem é no WhatsApp. 11-3509-9290. Ó, muitas mensagens aqui confidenciais também. Quer participar? Não quer que eu diga seu nome? Tá bom. Mas coloca no começo da mensagem. Olha lá, hein? E vamos
2: não
1: seguir.
2: Não durmo por nada.
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0: pasta, pronto, falei. Isso aqui é o nosso Companhia da Massa, 1h37 nessa madrugada. Madrugada, final de semana tá por aqui. Obrigado pelas mensagens por aqui também. Pra você que segue junto com a gente, com o seu texto, com o seu áudio. 11-3509-9290. É, um tema pesadinho hoje, né? Sobre traição, fazer o quê? Fazer o quê, né? O pessoal inventa de fazer coisa errada, pô. Paciência, né? Traição pra você não tem perdão? Ou depende de uma grande explicação?
1: Dança, dança, dança sem parar.
0: Depende da situação. Você já perdoou alguém? Ficou boa a relação? Ocorreu tudo certinho aí?
1: Dança, dança, dança sem parar.
0: Tá tudo certo até hoje? Ou não durou nada? Você perdoaria? Já perdoou? Caso de hoje, o cara chegou pra esposa, confessou o que ele fez, foi numa festa. Segundo ele, só fez o que fez porque tava mamado, né? Tá tomado um negocinho a mais lá. Marcelo, tudo bem, Marcelão? Curtindo vocês aqui no Paraguai. Ó, que legal, cara. Bom dia pra vocês da massa. Quem é aqui? Tô aqui te ouvindo. Lia, Astorga, Paraná. Ouvindo vocês agora, terminando uma torta e um bolo. Manda abraço pro meu marido Gilberto, que hoje faz aniversário. Tudo bem, Gilberto? Deus abençoe, viu? Obrigado, bem-vindo aqui na massa também. Tamo junto. Olá, tudo bem? Bom dia. Não fale meu nome. Eu perdoei uma traição, mas eu paguei com a mesma moeda. E o casamento continua até hoje, mas somente no papel. Porque o amor em si, o amor acabou. Nossa, mais difícil aqui, né?
1: Porque
0: se não tem mais amor, você vai perdendo dias da tua vida, ou da pessoa também. Mas, enfim, né? Só se vive uma vez nessa vida, não é assim? Aí você vai empurrando com a barriga, vai empurrando com a barriga, e aí? Como é que resolve? Olá, tudo bem? Pra vocês, boa madrugada. Também tô aqui ouvindo vocês da massa. Vocês tocam muita música, tem que falar mais. Hã? Não, peraí. Peraí, seu nome é Ricardo? Tá tudo bem, Ricardo? Fala mais, pelo amor de Deus. Calma aí, Ricardo. Não, ajuda nós aqui, Ricardo. Peraí, pô. Tocar menos música? Tô tocando quase nada aqui, pô. Tá doido, é? Eu, hein? Bem-vindo, viu, mano? Bem-vindo. Oi, tudo bem? Manda um abraço aqui. Campestre da Serra. Então, sobre o assunto de hoje, eu tinha 1 ano e meio de casada, meu marido me traiu. Ficamos 2 meses separados e ele lá com a outra. Aí, um certo dia, ele mandou mensagem pra mim, a gente conversou e a gente se acertou. Ele veio até a minha casa, conversamos melhor, aí nos acertamos e tem 8 anos que estamos juntos. Mas ele tem medo que eu faça a mesma coisa com ele. Isso que ele fez pra mim e fez também pras outras que eram ex dele. Porque até então elas não tinham coragem. E eu disse na cara dele: eu te perdoei essa vez. A segunda eu faço de modo dobrado aquilo que você fizer pra mim. Tá, bexiga? Então tá bom, né? Então tá bom. Bom dia.
2: Bom dia, Diego. Danilo Diniz, Londrina, Paraná. Então, nesse friozinho que vai fazer aí, é bom pra quem não trabalha no domingo. Ah, pode embalar, bom, né, 1 hora, 2 horas da tarde.
0: Isso.
2: Mas pra quem trabalha, é dureza.
0: Uhum.
2: E pra quem trabalha aí, pessoal, vamos se agasalhar, viu? Porque frio é,
0: boa,
2: é dose.
0: Muito
2: bom.
0: Bom
2: dia, bom trabalho.
0: Valeu pra você também, tudo de bom, viu, cara? Bom dia.
3: Bom dia, gente. É de Ruído da Preguiça Donato.
0: Tudo bem,
3: bom André? Dia, Diegão. Bem-vindo novamente ao Companhia da Massa.
0: É nóis.
3: É assim, ó, sobre esse tema aí. Uma vez eu cheguei tão chapado em casa, meu amigo. Cheguei chapado que eu não sei como eu cheguei. Quando eu acordei no outro dia, a mesa do

0: café estava completo, parecia aquelas mesas de resort, entendeu? Aí eu olhei para minha esposa e falei: o que que aconteceu, amor? Ela falou: ah, você chegou num estado lamentável essa noite, fedendo. Aí eu fui tirar sua roupa para te dar um banho. Você falou: não faz isso comigo, não, moça. Eu sou casado e amo a minha mulher. É disso que eu tô falando, meu amigo. 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
1: Éder, um abraço. Tá meio bravo com a gente aqui, né? Fique bravo com a gente, não, Éder. Não fica assim, não, rapaz. Ó, o Ricardo. Ricardo quer que a gente fale menos. E você acha que a gente fala demais. Aí lascou. Aí lascou, mano. Lascou. Mas fica por aqui, você é um cara muito gente boa. A gente gosta muito de você, viu, Éder? Você é um cara bem, bem gente boa mesmo. Obrigado aqui pelas mensagens também. A gente demora pra visualizar às vezes. Tem muita coisa por aqui. Que bom, né? Feliz por isso. Bom ter você com a gente também nessa madrugada. É com Deus. Fique bravo não, rapaz. Muito bravo, pô. Que tanta violência. Ah, doido, é? Oxi. Povo bravo da bexiga, né? Ah, doido. Ó, oh, Ricardo, não, vocês estão falando é pouco. Ah, vai te lascar pra lá, rapaz. Falando pouco. Ai, ai. Quem é você? Fala aqui, vai.
2: Fala, meu querido. Boa noite, Jefferson, motorista de aplicativo, São Paulo, Brasil, mundo.
1: Opa!
2: Então, esse negócio de traição é um negócio muito complicado. É pesado, hoje em dia, né? As pessoas estão muito banalizando muito essas coisas. A traição é uma coisa tão forte, cara. No meu entendimento, né? Traição é uma coisa, é uma das maiores covardias que alguém pode fazer. E não só. A traição, ela não se resume só a relacionamento sexual, né? Ela se resume a várias questões. Até um amigo pode trair outro amigo, sabe? Traição é traição. Uhum. E traição é um negócio muito forte. Agora, assim, no meu ponto de vista, no meu entendimento, traição é uma escolha, sempre foi. Existem tentações, a gente, somos humanos, né? Mas é a escolha. Você tem que saber que o certo, a coisa certa e a coisa difícil geralmente são a mesma coisa, né? A se fazer. Então, a tentação existe, mas a escolha sempre é da pessoa. Sempre, sempre. Esse negócio de dizer que porque bebi e fiz, não sei o que. Não, ninguém fica doido porque bebe. Todo mundo tem consciência do que está fazendo. Você tem um incentivo sob efeito de álcool, de qualquer outra coisa, mas a pessoa sabe o que está fazendo. Uhum. Ninguém fica louco, ninguém perde o juízo. Ninguém fica inconsciente, nada disso. E ninguém é obrigado a nada. Então, se resume em escolha. Esse é meu pensamento. Bora.
1: Bom, mandou bem, cara. Mandou bem, hein?
2: Poxa!
1: O que você pensa sobre isso daqui, hein? Traição. Não tem perdão? Ou dependendo ali da explicação, dá até pra perdoar? A história desse rapaz aqui, 12 anos de casamento, acabou traindo a esposa, confessou pra esposa, ó, fiz coisa errada, viu? Tá uma falhada com você aí, mas quero deixar muito claro, só fiz o que fiz porque eu estava mamado. Não fosse o etanol, isso jamais teria acontecido. Jamais teria acontecido. Você perdoaria uma situação dessa ou não? Conta pra gente aí.
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0: Massa FM, a minha Rádio Massa, Jorge Matheus, Paradigmas no Companhia da Massa, aqui no final de semana.
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0: A minha Rádio Massa de volta por aqui com a nossa companhia da Massa, 2 horas em ponto. Final de semana tá por aqui. Hoje vai começar o inverno brasileiro. Começa em 5h24 da manhã. Faremos nele.
1: E todo mundo.
0: Previsão de muito frio. Tem o tal do El Niño também aí, que deixa o negócio mais complicado. Se agasalha, se proteja, viu, gente? Muito cuidado aí, viu? Muito, muito cuidado. Tome cuidado.
2: Ela chegou em mim, ela me disse assim.
0: Dá bom dia pro povo aqui, cadê? 11-3509-9290.
2: Ela chegou.
0: Olha o Marco, tudo bem, Marco? Marco Antônio, São José dos Pinhais. Tamo junto, viu, cara? Não tá gravado não, pô, tamo aqui ao vivo. Tamo ao vivo aqui, pô. Diego, tudo bem? Fazendo a joinha. Tupaciguara, em Minas Gerais, é Walter Júnior. Sibeli, tudo bem, Sibeli? Primeira vez ouvindo vocês da massa. Sobre esse assunto de hoje aí, a traição não, traição não tem perdão. Quem perdoa é somente Deus. Posso até perdoar, mas sigo a minha vida, que era distância. De homem safado. Eita! Então tá bom então, né? Então tá bom. Bem-vinda por aqui, um beijo pra você. Gilmar, você tá bem, Gilmar? Boas-vindas ao inverno. É, cara, gelado, hein? No sul, então,

0: essa moça aqui? Cadê? Olá, manda um alô, Serra Espírito Santo. É tensa a situação, culpa da bebida. Ela perdoou ele agora. Ele vai fazer isso direto. Sabe que ela aceita.
1: Valeu, minha cara Uba. Mais uma vez, o carinho de todo.
0: Será que não fez? Quem garante isso?
1: E meu amigo tá assim.
0: Cara, o Jair de Brusque. 10 graus nesse momento, frio, né, cara? Frio, hein?
1: Você deixou.
0: E vai piorar, viu?
1: Valeu, Jailson. Da iluminação no Porró da Mídia.
2: Boa noite, Alif, motorista de aplicativo aqui. Eu acho que você quer ficar fazendo coisa errada num case, né?
0: Tão simples,
2: tanto
0: né?
2: Um quanto o outro.
0: É tão
2: e
0: simples,
2: solteiro,
0: né, cara?
2: De pelo verdade. Menos assim não prejudica ninguém e não magoa ninguém.
0: Você tem toda a razão.
2: Falou, meu amigo. Uma boa noite aí a todos.
0: Boa. É tão simples, né, cara? Tão simples, né?

0: mas já tá na relação, aí lascou. Traição tem perdão? Você perdoaria ou não? Igual o caso de hoje aqui, o rapaz chegou pra você, ou a moça chega pra você e fala, te traí, viu? Mas só te traí porque eu tava, ó, tava sobre efeito de etanol na minha veia. Você perdoaria? Você acha que essa explicação realmente tem sentido? Justifica uma traição? Ou não?
1: Fala, Diego. Boa noite. Roberto de Osasco. Meu amigo, o negócio é o seguinte, esse negócio de que aprontou, a culpa é do etanol, ah, o etanol estava adulterado, não estava, tinha metanol misturado, gente, é Deus conversa. Deus. Quem quer, vai lá e faz, se tomou ou não, vai lá e faz, certo? Então, essa conversinha aí é mais...
0: Papo furado.
1: É mais véia do que a gente imagina essa desculpa. O fato dela ter perdoado ele, aí é uma questão que compete a única e exclusivamente aos dois. Uhum. E que sejam felizes para sempre aí. Amém. Só que com um detalhe, que ponha uma pedra em cima do que aconteceu. Porque também se fala assim, eu te perdoo, volta, toda e todo hora, dia né? Fica com coisinha, é melhor tá um pra cada canto.
0: Muito
1: valeu.
0: Bem. Muito bom, cara. E tem disso também, né? Às vezes fala, não, vou perdoar, mas qualquer oportunidade, ah não, que você me traiu, lembra que eu te perdoei. Aí fica difícil, né?
2: Fala, Diegão, beleza?
0: E aí, Fabio?
2: Então, sobre esse assunto, eu acho que a mulher que perdoou esse rapaz aí, ela conhecia muito ele, entendeu? Conhece, embora são casados muito tempo aí, então ela deve ter visto mesmo que foi um deslize do cara. Que o cara, o homem tem, queira ou não, tem essa inclinação para essas coisas, ainda mais induzido pelo Raul. Agora, se fosse inverso, isso na minha opinião, isso no meu caso, entendeu? Se ela me perdoasse, tudo bem e tal, mas, cara...
0: Você perdoaria também ou não?
2: Agora, eu sou meio machista pra esse lado. Se fosse comigo, eu acho que eu não conseguia aceitar, não. Entendeu?
0: Entendi.
2: De, tipo, fosse inverso. Da mulher, e se ela pedisse perdão, eu ia perdoar tudo, mas eu não ia continuar com ela, não. sei lá, da minha pessoa, entendeu?
0: É sincero, pô, tem que ser sincero, tá certo.
2: Às vezes a gente tem que ver os outros lados também da pessoa, né?
0: Boa.
2: Mas tudo bem, é isso aí.
0: Mandou bem, cara, é a sinceridade. Ó, pra mim não dá, ou pra mim dá. Perdoaria, não perdoaria, daria tudo bem, tudo certo. De repente você perdoou aí alguém ao longo da vida, deu certo, relação ficou boa, vivem bem até hoje, é o que a gente quer saber. Se quiser participar, manda pra cá tua mensagem, teu áudio. Gente, o áudio com até um minuto, hein? Tá bom? 11-3509-9290. Esse é o nosso Companhia da Massa aqui na Massa FM.

Massa FM, João Paulo e Daniel, Fazenda São Francisco, no nosso Companhia da Massa. Nessa madrugada, final de semana, um ótimo dia. Boa madrugada, que seja um ótimo dia para você que tá aqui junto com a Massa FM, com o nosso Companhia da Massa. Você que acompanha a programação da Massa aqui no final de semana. Tamo junto com você, obrigado para todo mundo. Você que enfrenta essa madrugada também, que tá aqui com a gente, ouvindo. E você que participa também, em especial, aqui pelo nosso WhatsApp, 11-3509-9290. Vamos que vamos. Até às 5 horas da manhã com a nossa Companhia da Massa.

Cadê o Robson? Tudo bem? José Bonifácio, tô aqui no Puxa do Palito Doce, sempre ligado na massa, não perca um programa. Sobre enquete, eu não perdoaria jamais. A minha rádio é massa. Valeu, Robson. Era essa mensagem aqui, anônima, né? Ó, tem perdão sim, viu? Tem perdão sim. Perdoamos um ao outro. Ele me traiu e contou pra mim. E eu também contava pra ele. Nunca mentimos um para o outro. Peraí, não entendi. Então vocês fazem coisas por fora e vocês contam? Então se trata aqui de um relacionamento aberto, não é isso não?

0: Ou de repente era assim, não é mais. Você fala que ele me traiu, contou pra mim, eu também contava pra ele. Contava, né? Não sei. Explica pra mim essa história aqui. Fiquei curioso pra saber.
1: Tudo que você faz na Espanha.
2: Olha o show aí, 8748-2585.
1: E o prefixo?
2: É 71.
1: É, diretamente da...
0: Valdecir, em Chapecó, Santa Catarina. Tô trabalhando no monitoramento de alarme. Ouvindo a massa também sobre enquete. Acho que todos merecem uma segunda chance.
1: Pode rebolar, velho, pode rebolar.
0: Porque errar é humano. E perdoar é uma coisa divina. Ó, oh, tô bem, muito bem. Cadê? Fazíamos. Ah, tá, a moça respondeu. Então, não fazem mais. Mas vem cá. Era um relacionamento aberto ou não? Ele fazia umas coisinhas lá, te contava. Aí você fazia também os seus paranauês. Aí você contava pra ele também. Como hoje... Fiz tal coisa. E ele chegava pra você e falava, eu também fiz, menina. Acredita que eu também fiz? É. Era assim, era uma relação aberta, é isso? E se era normal, por que parou? Porque foi chegando, de repente, maturidade, não sei, tô só colocando suposições aqui. Maturidade foi chegando, junto com a maturidade começou a surgir... Ciúmes ou não? Era uma coisa normal pra vocês aqui, você falou, né? Por que que parou? Não fazem mais. O que que aconteceu? Tá melhor agora ou antes era melhor? Se você puder me responder aqui, quero ler tua mensagem também. Quiser mandar áudio, melhor ainda, tá bom?

0: Vigilante Rodrigo, tudo bem? Esse negócio de perdoar traição não dá certo, não.
1: E de quem é esse gesto?
0: Balneário Camboriú. Olá, tudo bem, gente? Aniversário da Elaine Nascimento, que é a minha cunhada. Dá um abraço nela, então. Parabéns, em nome de toda a equipe aqui da Massa. Tá bom? A moça respondeu, cadê, ó? Ah, tá melhor agora. Opa! Então vamos seguir, né? Vamos seguir a vida? Vambora? Vamos que vamos, né, mulher? Vamos que vamos.
1: Muito bravo, que me deixou.
0: Vamos lá com seus áudios também? 11-3509-9290.
2: Oi, boa noite. Aqui é a Josi do Tavinho.
0: Tudo
2: sobre
0: bem,
2: a enquete ali. Eu
0: isso,
2: acho que é traição, sim. Porque se tu tá com tempo com uma pessoa, muito tempo,
0: muito
2: e
0: tempo.
2: A pessoa vai beijar em outra boca, vai apertar em outro corpo, eu acho que isso aí é uma traição. Porque é só dos... Né, do casal, então
0: Sim. Eu
2: acho que é uma traição. Pra mim, Josiane do Tavinho é uma traição.
0: Ô,
2: não precisa chegar no atos finais.
0: Então, Josi, mas é que ele só fez isso, Josi. Só aconteceu porque ele bebeu um negocinho de nada, Josi.
1: Quem tava dentro não podia mais sair. Quem tava fora não podia mais entrar.
0: Ele não tava ciente. Das coisas que estavam acontecendo. Entendeu, Josi? Ele não sabia. Ele é inocente, Josi. Não é não, Josi? Ele não sabia. Mesmo assim, sabendo que, poxa, tadinho. Não, tadinho dele. Só fez o que fez. Porque resolveu tomar um negocinho aqui, um negocinho colar. Nem assim, Josi? Não daria pra perdoar, não, esse menino aqui, Josi? Tá doido. Eu, hein?
3: Bom dia, Diego.
0: Bom dia.
3: Danilo, de Londrina, Paraná.
0: Danilo, fala.
3: Então, sobre a enquete de hoje. Eu acredito que isso aí é tremenda besteira. Porque se você vai numa festa e essa festa tem bebida,

0: Você tem que ter plena consciência de que você bebendo, você vai fazer besteira. E nessa besteira, você vai acabar traindo sua mulher. E colocar a culpa no álcool por fazer a traição, eu acredito que não é muito relevante, não.
1: Não cola.
0: Porque ele tem que ter plena consciência do que tá fazendo antes mesmo de ficar bêbado.
1: Uhum.
0: Bom, essa é a minha opinião, boa, né? Bom dia, bom trabalho.
1: Tudo bem, o que a gente quer saber exatamente é isso. A tua opinião sobre isso aqui, sobre esse tema relacionado à traição. O cara saiu pra festa, acabou bebendo demais, aí deu um beijinho na outra mina lá e tal. Aí falou pra esposa, ó, tomei demais lá, dei uma bitoca na mulher lá. E aí? É uma traição pra você? Não é traição? Você perdoaria isso aqui? Não perdoaria? Traição tem perdão, dependendo do nível da explicação? Hã? Quem é?
2: Bom dia, massa. Sobre a enquete aí, eu já perdoei.
1: Deu certo?
2: Só que a gente perdoa sabendo que vai ser traído de novo, né?
1: Mas como assim?
2: Vai fazer o quê? A vida é assim. Eu já perdoei uma traição. Acho que dá de perdoar a traição sim.
1: Então, mas peraí, tudo bem. Você perdoa a traição. Ok. Nobre, nobre, beleza. Mas aí você falou, eu perdoei a traição e a gente perdoa a traição ciente. Isso vai acontecer de novo? Tá repreendido. Não. Ah, e não funciona, né, pô? Não. Como assim? Eu sei que vai acontecer de novo, eu vou lá e ainda assim eu vou perdoar? Oxi. Bom dia.
3: Olha, eu não perdoaria,
1: não,
3: né? Mas tem gente que nasceu pra ser corno cuscuz, que é
1: como
3: aquele que
1: é
3: que sabe que é corno e continua, né? E abafa o caso. Pega fogo, cabaré.
1: Bom dia.
4: Boa noite, Diegão.
1: Opa.
4: Boa noite pra quem tá ouvindo a rádio Massa FM aí. Trabuco por cá.
1: Trabuco?
4: Santa Catarina, rompendo a BR-470.
1: Bem-vindo,
4: Joaçaba,
1: cara.
4: É o que liga.
1: Valeu.
4: É o seguinte, o cara trai, pede perdão,
1: uhum,
4: e diz que a culpa é da cachaça.
1: É, pô, tomou
4: aí
1: demais.
4: Fica fácil, né, jogador?
1: Não.
4: Aí fica fácil. Eu não perdoaria, não, Diegão. Não perdoaria mesmo. Deus abençoe todo mundo. Nossa rádio é massa.
1: Valeu, mano. Um abraço pra bebida, pô. Falou que nunca fez isso na vida. A esposa sempre confiou, mas dessa vez deu ruim, pô. Dessa vez deu ruim. O que você pode fazer? Quem é?
5: Boa noite, Diego.
1: Boa noite.
5: Helenilda, do Granjaú.
1: Helenilda.
5: Olha, eu não perdoaria, não. Ele já tinha em mente fazer isso. Só despertou o álcool, só deu uma acendida.
1: Uhum.
5: Mas eu não tenho marido, mas nesse caso aí eu não perdoaria. Minha rádio é massa.
1: Valeu.
5: Boa noite.
1: Boa noite pra você também. Bom final de semana. Obrigado. Bom dia.
6: Fala, galerinha. Renato Segurança aqui. Ótima noite. Primeira vez aqui.
1: Bem-vindo, Renato.
6: Acompanhando vocês todos os dias. Consegui pegar o número agora.
1: Agora vai.
6: E tô entrando em contato. Sobre traição... Tem perdão, sim.
1: Tem.
6: Só que cada um do seu lado,
1: ah, tá,
6: cada um do seu campo. Só não tem volta, né? E sobre a bebida também, é algo que se você tá pondo sua conta em risco em beber, sabendo que não tem condições de beber e se manter na postura, então você tá com certeza arriscando e já tá pondo a sua integridade aí. Se você já sabe que não consegue, não beba.
1: Dá uma segurada.
6: Se bebeu, é porque quis fazer merda e acabou.
1: Boa.
6: Nossa rádio é massa.
1: Boa, garoto. Boa. Boa.
7: Concordo com a colega aí que falou da bebida. Bebida não é desculpa pra nada, não.
1: Deixa eu ver mais um áudio aqui, cadê? Esse daqui, ó.
8: Bom dia, meus amigos. Bom dia,
1: dia
8: de AZ, de 0 a 100, pra não esquecer de ninguém, né? Admilson por cá, passando a região do Mandaguari. Então, meu amigo, sobre a enquete de hoje, quero deixar minha opinião aí. Eu acho que a gente não deve julgar ninguém, né? Eu acho que isso aí é um...

0: particular deles, através desse minuto de bobeira aí que acho que todos nós temos, não só de ter um contato físico, mas um contato visual, até mesmo um pensamento, já é pecado, né? Se for analisar por esse lado. Então, quem somos nós para julgar o próximo aí?
1: Uhum.
0: Deixar esse papel para nosso Senhor Jesus aí, que foi que deu a vida para salvar de todos, né? Então, a gente tem que, quando for julgar alguém, a gente tem que pensar muito nisso. E eu acho que errar é humano. Se ela perdoou, é porque ela considera ele como um marido aí, como um homem protetor, e ele deve ser um cara bom para ela, né? Senão ela não perdoaria. Então, minha opinião aí, eu acho que tem que perdoar sim. Nessa vida aqui a gente não leva nada, só leva as bondades que faz e os perdão que a gente concede, né? Então é isso daí. Minha opinião é essa daí.
1: Você mandou bem, obrigado aqui pela sua opinião. E é o que a gente quer saber de você que está aqui também ouvindo a Massa FM, seja pelo rádio, pelo nosso site massafm.com.br. Aliás, turminha do Instagram, segue a Massa FM lá, @massafmoficial. Traição é o tema de hoje. O cara bebeu demais, foi para uma festa, traiu a esposa, 12 anos de casamento. Se arrependeu, segundo ele, voltou para casa, contou para a esposa: olha, fiz isso, mas o motivo dessa traição, mozão, foi o etanol na veia. Não fosse isso, jamais essa traição teria ocorrido. E ela perdoou. O que é que você pensa sobre isso? Se fosse com você essa situação aqui, você também perdoaria? Você acha que você conseguiria perdoar? Já passou por coisa parecida? De repente, traição, no seu ponto de vista. Tem perdão mesmo? Depende da explicação? Não tem perdão? O que é que tu pensa a respeito? Você pode participar aqui do WhatsApp da Massa. Áudio, um minuto de áudio. Tem muitos áudios aqui que eu não consigo nem colocar. Muitos áudios, porque estão muito grandes. Aí tu me lasca, né? Um minuto de áudio. Ó, tem áudio aqui com 5 minutos, 4:30 de áudio, 2,5 de áudio, é muita coisa. Então vamos resumir esse assunto aí. Para um minuto, se você quiser soltar a voz, coloca a voz aqui nesse áudio e vamos nessa. E também com a tua mensagem de texto aqui no nosso Companhia da Massa.
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0: Mensagem pra quem te ouvindo também. Até às 5 horas da manhã, tamo junto. Lembrando que 5 da manhã vai ter o nosso Bom Dia Massa, que vai até às 7. Tocando um montão de música antiga aqui pra você começar bem o seu domingo. E com o inverno brasileiro, hein? Oficialmente. Oficialmente às 5h24 da manhã começa. Já aviso, hein? Até o dia 22 de setembro. É o Ninho também, então toma cuidado, muito cuidado.
1: Ela não vai, não. Vai, vai, vai.
0: Claro, se mantenha bem informado também.

0: baixo, tudo...
1: Olá, tudo bem? Bom dia, não fale meu nome, por favor, não diga meu nome, tá bom? Tá bom, não vou falar.
0: Você viu o resultado, depois de 9 meses você viu.
1: Sobre a enquete, eu não perdoaria. Quem faz uma vez, faz sempre. Eu passei por isso. E o que eu fiz? Mandei pra ponte que caiu. E tô ótima sozinha. Bom final de semana pra vocês. Muito bem. O importante é estar feliz, né? Tá bem, tá feliz, tá ótimo. Vamos seguir essa vida aí, vamos que vamos. Emerson, você tá bem, Emerson? Primeira vez com vocês também aqui, mandando mensagem. Já ouço há bastante tempo. Então seja bem-vindo por aqui. E tamo junto. Traição é uma escolha consciente e não tem perdão. Antônio Marcos em Carapicuíba, minha rádio é massa, obrigado, obrigado. Diegão, tudo bem? Tô com vocês aqui na massa, mano. Manda um alô pra gente aqui. Pessoal da usina, mas qual usina que você trabalha? Me conta aqui, pô. Marcelo, bem-vindo, bom final de semana, motorista carreteiro, BR-101. Não, 116 no caso, né? Agora falei certinho.
0: Seguro, seguro, seguro.
1: Vamos te ouvir.
2: Respondendo a enquete de hoje, Diego.
1: Tudo bem, Tati?
2: Pra mim não tem perdão. Eu não perdoaria, não.
1: Tem alguma experiência, Tati?
2: Traição, pra mim não tem perdão. Eu perdoei 3 vezes meu namorado.
1: Eita.
2: Mas a quarta vez eu não perdoei. Eu perdoei ele 3 vezes porque eu fiquei com dó.
1: Nossa.
2: Mas a quarta vez eu não perdoei, não.
1: Não, teve chance demais,
2: veja,
1: né?
2: Veja minha escrita aí que eu te mandei.
1: Tá, daqui a pouco eu dou uma olhada aqui, tá bom?
2: É uma coisa muito especial.
1: Ah, é?
2: Que eu te mandei aí uma novidade que eu te contei aí nesse texto.
1: Eu vou tentar dar uma olhadinha daqui a pouco aqui, tá bom? O que você escreveu, Tati? Um beijo. Não, você deu 3 chances, tá bom, mais do que suficiente, né, mulher? Quem é você?
3: Fala,
1: bom dia.
3: Diegão.
1: Opa!
3: Bebedor, estado de São Paulo.
1: E aí?
3: Perto de Olímpia, Barretos.
1: Boa.
3: Você tá bom, meu irmão?
1: Bom, graças a Deus. De boa?
3: Diegão, você tá locutor, tem que falar, irmão.
1: É, pô, tamo aqui
3: deixa
1: falando.
3: Esse povo, tudo com os cotovelos doendo aí.
1: Não, não, deixa
3: e
1: lá.
3: E toca Teodoro e seu pai pra nós, a gostosona.
1: Ô, garoto.
3: Meu Deus.
1: É nóis.
3: A gostosona é foda, hein, Diegão?
1: Valeu. Valeu. Bom dia.
4: Bom dia, bom dia, Diegão, da Rádio Massa. Você tá doido? Rapaz, aqui é Ricardinho do Espírito Santo aqui, carregado da vitamina C, mexerica, em busca do São Paulo Mauá. Beleza? Cortando o chão, passando agora aqui na cidade do Rei Roberto Carlos. Cachoeiro do Tapimirim. Cara, sobre essa situação aí da traição, o perdão, tem que ter o perdão, né? Jesus mandou perdoar. Mas casamento mesmo, tocar, eu acho que não adianta mais não. Vira bagunça, né?
1: Não segue, né?
4: É, daqui a pouco tá trisal, tá quadrisal, a mulher paga com a minha moeda. Sei não, pra mim não dá não. Perdoa, mas ela a mulher pra lá e eu sigo meu rumo.
1: Cada um nos seus
4: beleza?
1: Caminhos.
4: Beleza, rádio é massa. Bem. E o chofé acabou em nada, você tá doido?
5: Ai, eu tô com medo.
6: Eu boto ou não boto?
5: Tô com medo.
1: Bom dia.
7: Eu penso o seguinte.
1: O que você pensa? Me conta.
7: Ou ela já aprontou.
1: Ela? Ah, da situação?
7: E agora ela se sente livre do pecado que ela cometeu.
1: Nossa, cara.
7: Não, então estamos quites. O homem não precisa saber. A mulher tem seus segredos.
1: Uhum.
7: Que o homem não precisa saber dos segredos dela.

0: ou ela já aprontou aí, morreu o assunto.
1: Pra ter perdoado.
0: Ou ela vai aprontar.
1: Rapaz.
0: Que ele também não precisa saber.
1: Nossa.
0: Ou ela ama mesmo, de verdade. Só que o homem é sem vergonha, viu? O homem é bicho safado. Ele vai aprontar de novo com ela.
1: Não, não fala isso não. Ele se arrependeu, para com isso. O cara se arrependeu de coração, pô, ele falou. Olha, não fosse a bebida, maldita bebida que eu inventei de ingerir. A mistura que deu certo. Foi dando um brilho na cabeça, deu brilho, viu uma moça lá, lascou-lhe uma bitoca. Mas chegou pra moça, porque a moça não, pra esposa dele, falou, olha, então vacilou ontem lá, bebi pra caramba lá. Não passou de um beijinho, só foi um beijinho só. Nem lembro direito. Sei o que aconteceu. Não lembro no sentido de foi bom, foi bom. Eu não sei se foi bom. Tô te falando o que aconteceu. Nunca aconteceu antes. Tô te pedindo perdão. Isso nunca mais vai acontecer. Ela perdoou, pô. Você perdoaria também?
2: E aí, meu truta, aqui é o Eber Santana de Parnaíba.
1: Tudo bom?
2: Então, meu, traição é traição, meu. Traição deixa uma marca pro resto da vida.
1: É difícil.
2: E quem trai, não trai uma vez só. Né? Igual matar. Matou o primeiro, vixi, o resto não tem nem remorso.
1: Deus me defenda, ó. Bata na madeira. Calma aí, pô, quem é?
3: Eu não perdoaria.
1: Não.
3: Se perdoar, faz de novo, aí faz de novo, assim vai indo. Então, é melhor cada um pro seu lado. Essa é a minha opinião. Yara Radmassi.
1: Valeu, obrigado. Não tem seu nome aqui, mas ainda assim valeu, viu?
4: Ô, mulher, larga de ser trouxa. Já tava na mente dele e a cachaça, não o etanol...
1: Tava, não tava, mulher.
4: Foi para a desculpa.
1: Isso. Não, tem nada a ver, não,
4: porque
1: menina.
4: Ele fez porque já tava na mente dele.
1: Que nada, mulher.
4: Porque isso aí não é correto. É erradíssimo. Então, mulher, você perdoou?
1: Perdoou,
4: né?
1: Isso.
4: Então, você vai levar a Gaia a vida toda agora que ele sabe que você vai perdoar qualquer coisa. Agora, lá que você é trouxa... Lá que você vai beijar na boca também.
1: Não, menina, para com isso. Ele se arrependeu de coração, menina. Oxe. Ele falou pra ela, isso nunca aconteceu. Foi de coração, menina. Ele fez um vídeo falando pra muita gente assistir o vídeo. Arrependeu, mulher. Que amargura é essa, menina? Quem é?
3: Eu não perdoaria.
1: Se... Eu coloquei você, coloquei de novo, peraí. Agora sim, vai.
5: Oi, Diegão, tudo bom?
1: Tudo.
5: Bom dia.
1: Bom dia.
5: Eu, Antônio Marcos, aqui de Carapicuíba.
1: Tudo bem, Antônio?
5: Porteiro aí das madrugadas aí.
1: Bem-vindo.
5: Controlador de acesso em obras, né? Vamos lá. Cara, sobre a enquete, é complicado, né, meu? É complicado, porque a traição é uma escolha, né? Não é um erro, não é uma falha humana, entendeu? Meu ponto de vista é uma traição, né? A pessoa faz consciente do que tá fazendo, então não é engano. Agora, a questão de perdoar, cara, não dá, não tem condição. Porque sempre que a pessoa lembrar... ela vai se chatear. E outra coisa, com certeza, quem perdoa, a pessoa que foi perdoada, pode colocar a barba de molho, porque na primeira oportunidade que dá, certeza que vai levar o troco.
1: Nossa,
5: entendeu?
1: Será,
5: com certeza, a mulher não trai, ela se vinga. Então, eu acho que não fica barato, não. E tá eu lasqueira. Não perdoaria de forma alguma.
1: Tá lasqueira? Será que é assim que funciona? Ah, tem mais um áudio aqui, quem é?
6: Ô, Diegão, bom dia.
1: Bom
6: Fernando
1: dia.
6: Por cá.
1: E, aí,
6: e tu perdoaria, não?
1: Eu?
6: Conta pra nós aí.
1: Não.
6: Dá opinião.
1: Não, não posso falar não, não posso falar não. O casal me bloqueou, rapaz. Então eu tô proibido de deixar aqui a minha opinião. Ah, que pena. Poxa. Nossa, queria tanto da minha opinião, mas não posso. Ah.

0: Massa FM, Edson Hudson, estrela aqui no Companhia da Massa, nessa madrugada maravilhosa. Final de semana tá por aqui. Um feliz domingo para você que está seguindo também, vai seguir com a programação da Massa FM nesse final de semana e também durante a semana, claro, né?
1: Claro. Então sonha que tu era o rádio e eu mexendo em teu botão.
0: 1135-09-9290 para você aparecer por aqui, para responder enquete, se quiser responder. Não quiser responder, quero só mandar um alô aqui, quero só mandar um abraço. A gente fala com vocês também, claro. Até às 5 horas da manhã, tá bom? Enquete hoje sobre traição. Esse rapaz aqui que traiu a esposa. Falou que a culpa foi do etanol, né? Ela perdoou. Você perdoaria também ou não? Traição não tem perdão? Ou de repente, dependendo ali da explicação, dá pra perdoar? O que você pensa sobre isso aqui?
2: Bom dia, Diego.
0: Bom dia.
2: Diego, sobre sua enquete. Eu não perdoaria, eu não perdoo traição. Perdoo qualquer coisa, menos traição.
0: Traição não, né?
2: Eu acho que quem trai já trai porque quer. A minha rádio é massa.
0: Valeu, um beijo e bem-vindo aqui. Sempre bom falar contigo.
3: Olha, se fosse Vini Júnior, Neymar que tivesse me traído, eu perdoaria,
0: ah,
3: com
0: é?
3: Certeza. Claro que sim. Mas se for alguém.

0: em que eu estou ficando, estou dedicando minha vida, não perdoaria. Que traição não tem perdão. Voltou, vai continuar a mesma coisa. De momento vai ficar de boa, depois vai levar um chifre maior ainda. Daí vai virar um alce. Não vai ser um boi, vai virar um alce. Eliane de Chapecó.
1: Eliane, você também se vingaria ou não, Eliane? De repente você fosse inventar, tá, vai. Eu sei que pode acontecer, sei que pode acontecer de novo. Não é o Vinícius Júnior, não é nenhum famosinho aí, mas tudo bem, vou perdoar. Tá, vou perdoar. Você devolveria na mesma moeda? Ou não? Não, voltaria. E tentaria de fato. Sem pensar na questão da vingança. Conta pra mim aqui. Bom dia.
2: Ô, Diego, Marco Antônio de São José de novo. Ó, esse cara aí que falou que homem é tudo sem vergonha, ele tá falando por ele. Ele tá falando por ele. Por si só. Porque esse cara é... É como que se diz, é ignorante.
1: Não, calma, rapaz, calma. Há um ouvinte que falou, deu opinião dele, falou que homem é tudo igual, homem tende a trair mais que mulher, não sei o que mais, foi isso ou não? Continua.
2: Por si só, porque esse cara é como que se diz, é ignorante. É, além de burro, é ignorante.
1: Não, calma,
2: porque
1: rapaz.
2: Homem, eu como homem, eu tenho caráter, eu sou digno.
1: Tá.
2: E tem muita gente que tem caráter, não só homem, mulher também. Tá. E o que esse cara tá generalizando?
1: Não,
2: então,
1: tá não,
2: se ele foi,
1: rapaz,
2: corno, o problema é dele.
1: Calma,
2: e se ele,
1: rapaz,
2: é sem vergonha, o problema é dele
1: que
2: também.
1: Que isso? Calma,
2: entendeu,
1: bicho?
2: E ele que vá pro quinto dos infernos e se for pra xingar os outros, que ele mude de rádio. Vai dar palpite lá na... Falou? Ah, me estressei com esse cara aí.
1: Calma.
2: Ele falou que todo homem vai... Não, não é bem assim, não. Falou, Diego. Minha rádio é massa. Tudo bom.
1: Calma, cara. Tá doido? Calma. É a opinião dele, pô. Oxi. Calma, galera. Pera aí. Foi só a opinião do cara, bicho. Assim como você tem a sua opinião aqui, tá tudo bem, pô. Ele não vai por isso mandar um áudio aqui falando, não, o que esse cara falou aí é absurdo. Não tem essa. Cada um tem a sua opinião, pô. Ele não xingou ninguém, não, cara. Calma aí. Respira. Que isso? Quanta violência desses caras aqui, pô. Calma. Bom dia.
3: Ah, rapaziada da Rádio Massa. Então é o seguinte, traição não tem perdão não, beleza? Perdão não. Se trair uma vez, eu trair duas, três, quatro, cinco, seis, entendeu? Então não tem que perdoar não, beleza? Thiago Leque da Coaville. Tô de aplicativo, jogador da Chupê. Nós que tá. Toma com a... Dá uma de vermelho pra nós aí, fazendo um favor.
1: Tá bom.
3: Thiago Leca com a vida, nós que tá. Tchu, tchu, tchu, tchu, tchu, tchu.
1: Rapaz do céu. Bom trabalho pra você, tudo de bom. Bom dia.
4: Olha, bom dia. Então, sobre a enquete aí, eu acho que a primeira traição aí, até dá pra perdoar, né? Na primeira traição, dá uma segunda chance. Mas se voltar a trair, eu acho que daí você quer acabar, né, de vez, né? Eu, assim, até acho que mulher perdoa mais fácil do que o homem, né? O homem eu acho que é mais difícil perdoar, a mulher acaba perdoando mais fácil. Mas eu acho que ambos ali devem perdoar a primeira vez. Mas se voltar a aprontar, a trair, aí não tem mais como, né? Uma vez tudo bem, mas
1: não dá
4: uma
1: mais chance,
4: não, né?
1: Depois.
4: E outra coisa também, né? Esse negócio de relacionamento aberto, isso aí é pra legalizar a traição. Inventaram esse de relacionamento pra dizer que tá legalizada a traição.
1: Ah, não funciona com pessoa.
4: Papo de vergonha na cara.
1: Vai fazer o quê?
4: Mas cada um, né?
1: Isso.
4: Cada um, na minha opinião, né? Mas
1: boa.
4: Cada um. Se são felizes assim, que continuem.
1: É muito bom. Muito bom. Ai, quem é? Bom dia.
5: Boa tarde, Diego. Boa tarde, não, bom dia, né?
1: Opa.
5: Aquele Machado de Caracica, Espírito Santo.
1: Fala aí,
5: rapaz, a questão de hoje, a traição, rapaz, É difícil. A pessoa trair uma vez,

0: sempre vai atrás de novo, sempre pé atrás. Então, rapaz, o cara falou aí que perdoou a traição sabendo que vai acontecer de novo. Então, rapaz, ele é um corno manso.
1: Não, peraí, cara.
0: Perdoou a traição sabendo que a mãe vai trair de novo, rapaz. Aí não, melhor ele botar a mãe da mulher dentro de casa e transar com a mulher dentro da prendeira.
1: Não, gente.
0: Ainda não, aí eu falo com a minha esposa. Confiança é igual a virgindade. Perdeu, não recupera mais. Então, a confiança é tudo. Se porque não tem confiança mais, casamento acaba, cara. Traição não dá não, cara. É melhor separar do que viver na gandaia e ver a vida solteira. Um abraço, minha rádio massa.
1: Peraí, calma aí. Vamos colocar ordem nas coisas aqui. Peraí, deixa eu até me ajeitar nessa cadeira. O pessoal tá muito violento aqui. Começa com outro rapaz aqui que ouviu a mensagem de um ouvinte. Ficou muito ofendido com a mensagem do ouvinte. Foi a opinião do ouvinte. Primeiro ouvinte deu a opinião dele. O rapaz não gostou. Ficou chateado com o que ele ouviu. Aí me veio o senhor agora também. Não, porque o cara é corno, é isso, que é aquilo. Gente, calma. Respirem fundo, calma. Não é pra sair brigando que ouvinte falou tal coisa. Cada um tem a sua opinião. E pronto. É assim que funciona. Eu vou até tocar uma música aqui, pra ver se vocês dão uma acalmada nos ânimos. Vamos lembrar do nosso querido Milton Júnior, que fez uma versão dessa música, que fala sobre o mundo, afinal de contas, nós somos o mundo. Para ver se vocês dão uma respirada, ver se dá uma acalmada aqui nos ânimos. Vou tentar dar uma apaziguada aqui. É bom para você refletir um pouquinho que seja. Bora, Milton. Isso, Milton, que saudade, hein? Que saudade. Lady Night. Boa! Um abraço pra família dele, inclusive.

0: simplesmente maravilhoso. Maravilhoso. Nossa homenagem aqui pro nosso querido Milton. Milton Júnior do Brasil. Quanto tempo, hein? Abraço pra família inteira também, viu, gente?
1: Você tem que se agitar. Ah. Não se deixe esfriar.
0: Calmar o povo aqui, né?
1: Pra depois, pense somente em nós dois.
0: Você tá meio brava aqui hoje.
1: Oxi. É bom para o moral.
0: Eu, hein?
1: É bom para o moral.
2: Bom dia, Diego.
0: Dia.
2: É o Alisson de Canoinhas, Santa Catarina. Trabalhando aqui na caldeira até às 6 da manhã. E que musicão, hein?
0: Musicão.
2: Terra de massa.
1: É bom para o moral.
0: Ai, ai.
1: É bom, bom. É bom, bom.
2: O cara canta muito, hein?
0: Ele é demais, pô. Ele é sensacional. Quem é?
3: As opiniões devem ser respeitadas.
0: Isso, assim funciona. É assim que funciona o negócio aqui, pô. Olá, tudo bem? Daiane, Telêmaco Borba. Ouço a programação

0: todos os dias, trabalho na amanhecida? Você faz companhia pra mim. Sobre enquete, não perdoaria não. Traição é uma escolha. Escolha de cada pessoa. E também não me vingaria não. Simplesmente seria tchau. E nunca mais. Boa, boa.
1: É, o cara falou aí que a primeira traição dá até pra perdoar. O foda é a primeira traição com o time de futebol inteiro. Aí a minha rádio é massa.
2: Não me vingaria. Com certeza que não me vingaria. Se não me valorizou, é porque não merece mesmo. Eu sou mais eu e sigo minha vida aí, e tudo certo.
0: Boa.
2: É assim que segue a vida.
0: Muito bem.
2: Se valorizando, a gente vai longe.
0: E seguindo a vida.
2: De resto, né? É só resto mesmo.
0: Isso. De resto, só o que sobra. E

0: não tiver lá.
1: 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Léo Magalhães com Wesley Safadão, dois amigos aqui no nosso Companhia da Massa. 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

0: você uma ótima manhã de domingão com o nosso companheiro da massa. A minha rádio é massa. Vambora, até as 5 horas da manhã tem o nosso companheiro da massa por aqui. Tema já foi, hein? Tema já era. Obrigado pra quem respondeu, quem participou por aqui também. Polêmico hoje, né? Polêmico. Mas tá bom, pessoal gosta. Vou fazer o quê? O que é que se pode fazer?
1: Tá

0: salvação.
1: Então, a partir de agora, vamos lá falar com você. Você que de repente mandou mensagem aqui, ou mandou mais, né? Mandou mensagens aqui. Eu não falei com você ainda, você pode fazer tua mensagem ressurgir aqui. Manda um emojizinho, coloca uma interrogação, coloca um ok aqui, manda um up só pra sua mensagem subir. Eu consegui pelo menos te dar um bom dia aqui nesse domingão, nesse dia 21 de junho de 2026. Pra falar com vocês, né? Carol, tudo bem, Carol? Rio Grande do Sul, muito obrigado, viu, Carol? Inclusive respondeu, né, Carol, a nossa enquete de hoje. Frio, hein, Carol? Frio, mulher? Seja bem-vinda por aqui. Um beijo, bom final de semana pra você. Olá, tudo bem? Marquei hoje o contato de vocês. Alberto, você tá bem, Alberto? Bem-vindo, muito obrigado, viu, cara? Tamo junto com você também aí, na Guarita. Até às 7 horas da manhã com vocês da massa. Mano, que música zoada aquela que você colocou. Qual, cara?
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1: Será que é aquela do Milton Júnior? Deve ser, né? Mas bonita a música, pô. Pelo amor de Deus. Éber, tudo bem? Santana de Parnaíba. Tamo junto. Samanta, bom dia. Bom final de semana pra vocês. Estou indo trabalhar. E tô por aqui, friozinho, hein? Friozinho. Hoje começa o inverno, sim. 5h24 da manhã. Tá bom pra você ou não? Bom, né?

0: Cadê a Zena? Deixa eu dar um bom dia pra Zena. Fala, Zena.
1: Bom dia, Diego. É a Zena de Osasco. Os ouvintes, o Diego Luiz não é culpado. Ele colocou no ar uma enquete pra todos responder. E cada um dá a sua opinião, tá?
0: Isso.
1: Ele não é culpado. Não vai acusar o locutor. Tá
0: não,
1: bom?
0: Zena.
1: Muito obrigado.
0: Não
1: é a Zena
0: não.
1: de Osasco. Estou
0: não
1: aqui pra
0: não.
1: defender... O locutor de rádio.
0: Olha a Zena.
1: Beijo, Diego. Tchau, tchau.
0: Muito bom, Zena. A defensora dos locutores dessa emissora. Obrigado, Zena. Obrigado. Não, mas ninguém culpou a gente não, Zena. Bem de boa. O pessoal ficou bravo aqui. Eles ficaram bravos entre eles, lá. Não tem nada a ver com a gente não, tá bom, Zena? Mas obrigado ainda assim. E um beijo grande, viu, Zena? Olá, tudo bem? Bom dia, Eliane, em Chapecó, Santa Catarina. Olha a foto aqui. Olha, uma bela taça de vinho. Esse fogão além é outra coisa, né, mulher? É outra categoria, né? Gente do céu. Lene e Sil, pessoal de Chapecó, muito obrigado. Final de semana tá por aqui. E vamos, que vamos, que vamos, que vamos.
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0: Diegão, tudo bem? Bom final de semana. Hoje não tem trucão, hoje não, cara. Trucão vai ter amanhã, das 4 até 6 horas da manhã. Cadê? Gentil, tudo bem, Gentil? Amanhã, viu, mano? Tô aqui no trecho com vocês da massa, como sempre. Que bom saber disso, Gentil. Com Deus, viu, cara? Vi a foto aqui do caminhão, inclusive. Bonito caminhão, hein, mano? Legal, muito bom.

Ó, deixa eu mandar beijo aqui pra Sol também, que tá brava comigo, né, Sol? Agora que eu vi tua mensagem, mulher, fique brava não, Sol. Um beijo, viu, Sol? Bom final de semana, se agasalha assim, Sol. Toma cuidado aí, Sol. Daqui a pouco tem mais mensagens por aqui também, é só chamar a gente no nosso WhatsApp. Eu falo com vocês também. 11-3509-9290. 5 não, 4 e 5 da manhã. Oh, já falando 5 horas? Poxa. 4 e 5, gente. Bom final de semana.

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0: Obrigado, gente. Lindo demais.
1: Massa FM, Fernando e Sorocaba, madrinho, nosso companheiro da massa. Vamos lá falar com o pessoal aqui. Você que tá com a Massa FM também. Nesta manhã de domingo, dia 21 de junho de 2026. Olá, tudo bem? Com vocês, a massa por aqui também, acompanhando o Companhando a Massa. Querendo ir embora mais cedo? Querendo ir uma hora antes pra casa? Eliane, tudo bem, Eliane? Eu errei a hora, né, Eliane? Não, mulher, 5 da manhã. 5 da manhã, tô indo nessa, mas só às 5 da manhã, Eliane. Oxi, eu, hein? Brandão do Uber, tudo certo? São Mateus, Espírito Santo. Todas as madrugadas rolando, rolando não, rodando e ouvindo a massa. Hoje eu resolvi participar. Um abraço para todos, para você também. Um abraço, bem-vindo aqui, Brandão, bem-vindo. Brandão do Uber, tamo junto, pessoal de São Mateus também. Turma do Espírito Santo, junto com a massa. Diego, tudo bem? Bom dia. Admilson, Ogian, Florianópolis, Santa Catarina. Eu tô sempre ligado também com vocês da massa. Um grande abraço e tamo junto. Aqui no final de semana, então tamo junto. Cadê a Tati? Tudo bem, Tati? Eu vi a mensagem que você mandou aqui. Você pediu para o pessoal fazer o uniforme completo da massa, tudo certinho. Touca, cachecol, camiseta, blusa, tem calça, meia, tênis, luva, calção e muito mais. Tem camiseta. Até xícara você ganhou, não foi? Que chique, depois me mostra aqui, mulher, tá bom? E não fica brava não quando eu demoro pra ver tua mensagem. Tem muita coisa por aqui, mas eu vejo, tá bom, Tati? Fique brava não, Tati. Olá, tudo bem? Final de semana tô junto com vocês da massa. Obrigado, mas não tem seu nome por aqui. Parece, coloca o nome pra gente, tá bom? Quando você puder. Olá, tudo bem? Tô aqui, ó, vou trabalhar. Quer dizer que hoje tem inverno, hoje, 5h24 da manhã, e vai até dia 22, acho que é 22 de setembro. É, isso mesmo, 22 de setembro. Perfeito. Guariba, Ribeirão, Diego. Motorista canavieiro. Cadê seu nome? É o Rodrigo. Ô, Rodrigão. Encerrando o plantão já já, Rodrigo. Ou vai até umas 8 da manhã aqui no final de semana? Como é que é, mano? Pra você participar com a gente, claro que é pelo nosso WhatsApp 11-3509-9290. Daqui a pouquinho tem o nosso Bom Dia Massa por aqui, até as tantas horas da manhã.

Massa FM, Jorge Matheus, medida certa aqui no nosso Companhia da Massa, 4h37 da manhã. Daqui a pouquinho vai ter o nosso Bom Dia Massa. Até às 7 da manhã com Danilo Quixaba por aqui para você participar pelo nosso WhatsApp. Se quer um

0: Massa FM, Jean Giovanni, tentativas aqui no nosso Campanha da Massa, 17 para 5 da manhã. E as últimas mensagens por aqui, no WhatsApp da Massa, 11-3509-9290. Tá bom dia pro povo aqui, ó. Cadê o Rafa? Tudo bem, Rafa? Caminhoneiro, o Paraná. Tamo junto, hein?
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0: Você tá agora em Jandira, São Paulo, é isso, cara?
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0: Sônia, tudo bem, Sônia? Bem-vinda aqui, Sônia. Bom final de semana pra você, pra todo mundo aí também, na sua casa, na sua família. Eliane, tudo bem? Acabou o vinho, agora é na cerveja. Cadê a fotinha que você mandou? A pantufinha dela no pezinho, ó, que bonitinha, que bonitinha, nossa.
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1: Todo mundo tem. Muito
0: bom, viu? Muito bom. Januário, tudo bem, Januário? De plantão até às 6 horas. 34 horas ligando. Como assim, ou ligado? Deve ser ligado, né? Olá, tudo bem? Tô com vocês da Massa Sebastiana. Sebastiana Dória. Ouvinte fiel aqui da Massa FM, que eu sei muito bem. Muito bem. Muito obrigado.

0: Obrigado pelo carinho com todo mundo aqui, viu? Tudo de bom. Você, Geraldo, motorista de aplicativo em Guarulhos. Tô saindo agora sentido Zona Sul. Tudo de boa. Graças a Deus. Aproveite seu dia, viu, mano? Bom descanso também logo mais. Obrigado pela mensagem. Obrigado pela sintonia de todo mundo aqui. Olá, tudo bem? Final de semana tô com vocês da massa. Cadê a Vanessa, Espírito Santo? Serra, né, Vanessa? Passou a madrugada inteira com a gente e vai seguir por aqui, né, Vanessa? Não me diga não, né, Vanessa? Tudo de bom pra você e todos os capixabas também. Aqui junto com a Massa FM, mais um final de semana. Um beijo grande pra vocês.
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0: Massa FM, a minha rádio massa, vamos lá fechar o nosso companheiro da massa com o Taimi Thiago Aikido. Gente, bom final de semana. Vem aí Danilo Quixaba com o nosso Bom Dia Massa. Tchau. 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
0: Vamos juntos nessa, aqui tem 24 horas, sempre uma boa companhia.
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dia a você, 21 de junho de 2026. Que dia! O galo já vai cantar. Ainda não cantou de preguiça, porque o momento é esse, acordar, celebrar a vida e principalmente perceber os detalhes bonitos que existem, né? Nesse momento especial de maior silêncio, de maior profundidade, reflexão, momento que tá todo

0: mundo dormindo, que parece que a natureza tá prestando atenção só em você, hein? E por isso a gente oferece essa companhia boa, músicas sensacionais, e você reflete, lembra de bons tempos e principalmente compartilha a sua rotina com a gente em 11-3509-9290. Você tá acompanhando os jogos aí do futebol na madrugada dentro, acompanhando as opiniões, algumas certeiras, outras mirabolantes, mas tudo isso muito divertido, porque a gente tá de olho no esporte. É mais saudável até do que os problemas do cotidiano, que não pararam de acontecer, mas agora tem um motivo para ficarem um pouco esquecidos e a gente melhorar nossa cabeça, que tá precisando sempre, né, de estímulo, de animação e de distrações positivas, não é? Gente, seguinte, 11-3509-9290 e ao longo do programa a gente se entende, tá bom?
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0: Do francês do Christopher, fez muito sucesso com Agnaldo Timóteo, com João Mineiro e Marciano e também com Bruno e Marrone. Aline...

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1: Massa FM, 5 da manhã e 6 minutos. Ótimo dia, ótimo domingo.
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1: Essa é um clássico.

Classe FM, 5 da manhã e 10 minutos. Bom dia! Essa aqui com certeza é uma das mais bonitas da história do sertanejo. Eu acho que até um pouco esquecida atualmente. Mas merece que você escute, relembre e tenha uma memória maravilhosa. Ou se não, crie na sua imaginação uma bela paisagem com um saco de ouro. Os detalhes do campo que não saem da nossa mente. Nosso querido Mococa, que tá aí vivo com quase 90 anos para contar a história. E conta a história, meu amigo. O que ele sabe é contar a história.

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0: Massa FM, 5 da manhã, 17 minutos. Essa canção que remonta a um passado distante. E tomara que essa história nunca mais se repita, não é? Embora a gente tenha que falar dela no noticiário o tempo todo.
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0: Viva milionário José Rico!

0: Classe FM. Milionário José Rico com Bailão Cuiabano. Bom demais ter você por aqui, hein? Quando toca Milionário José Rico, todo mundo vibra. Vozes inconfundíveis e milionário vivo para contar a história com tanta humildade, simplicidade. E o Zé Rico, que foi essa lenda, aquela aparição, esse meteoro que surgiu entre a gente, que cantava demais. Era um absurdo de voz e a prova do talento de Deus e que a gente recebe uma missão nessa vida, né? Muito feliz foi o Zé Rico, que apesar de ter feito de tudo na vida antes da profissão de artista, mas ele com seu talento transformou a sua realidade. Mandar um abraço pro Sammy Rico, seu filho, que veio aqui, foi muito gentil, um cara super bacana e talentoso também. Ih, rapaz, a garganta tá pegando um monte de lugar. Tenho certeza que tem um monte de gente tossindo comigo aqui fora do rádio, hein? Desculpa aí, gente, mas vamos lá. Eu tô conversando com vocês na boa aqui. De vez em quando dá uma baforada e eu desligo o microfone, viu? Mas olha, mandar um abraço pro Claudino, que tá no Hospital Água de Lindóia, tá? Mas tá acompanhando a gente. Mando dar esse recado que tá doido ouvindo a Rádio Massa FM, curtindo muito o sertanejo, tá bom? Obrigado, meu querido Claudino. Um abraço pra você, grato mesmo pela gentileza da sua audiência, tá bom? Bom saber que você tá com a gente, hein?
1: Bom dia!
0: Quem tá por aqui também é o Cláudio Roberto, o Leonardo, a Nay Lima, minha amiga Nay Lima, acordou cedo. Um beijo pra você, Nay Lima. Não caiu da cama não, né, meu bem? Bom dia pra você, meu amor. A Tereza Cristina também, o Samuel Shimanoski. Fala, Samuel, como é que você tá? Tudo bem? O Lucas Rodrigues tá com a gente e a Marcinha Padilha também tá por aqui. Valeu, valeu, Marcinha! Olha o Jamilton e a Dinelma, também tá por aqui pedindo um salve, hein?
2: Bom dia, meu amigo Danilo Quixada.
0: Bom dia, amigão.
2: Aqui é o vovô Josué, da cidade de Fraca, na Bahia. Tá um pouquinho frio aqui.
0: É mesmo?
2: Mas tô passando um cafezinho.
0: Boa. Quer
2: seguir um cafezinho quente?
0: Vamos.
2: E instante vou pra missa, né? Porque quando você se sente bem, sente o Senhor no teu coração.
0: Isso é
2: nada
0: é
2: empecilho, né? Então,
0: é verdade.
2: Então, eu tô do frio quando eu não vou à missa. Vou rezar e orar por todos nós, inclusive meus amigos. Você faz parte.
0: Obrigado,
2: meus
0: até descruzei a perna.
2: Nas minhas orações, tá bom?
0: Valeu.
2: Um abraço, um feliz final de semana e um bom dia pra minha família em Nova Poá. Vovô Josué, feliz da vida, porque eu também sou massa.
0: Obrigado, vovô Josué. Fazendo cafezinho, exercícios, oração. Esse aí sabe como é que vive, sabe como principalmente, né, dar exemplo à sua família também, dar segurança, que a sua felicidade também, né, que a sua vitalidade tá garantida. Valeu, vovô Josué. Oi, bom dia.
3: Bom dia, Danilo.
0: Bom dia.
3: Excelente domingo, bom trabalho a você, pra toda a família massa.
0: Ei.
3: Eu sou Rebeca Andrade. Rapaz, daqui a pouquinho eu vou preparar pra minha igreja. Então, forte abraço, beijo, beijo, fica com Deus.
0: Maravilha, Rebeca, vamos rezar e confessar esses pecados, hein? Um beijo, querida, tô brincando, viu? Ótimo dia pra você. Fica com a gente.

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0: Essa música traz uma paz de espírito tão grande, principalmente na hora que o orvalho cai, que muita gente está usando até de legenda em fotos nas redes sociais. As lembranças, uma versão de El Condor Pasa, no bom sertanejo, meio bolero, que a gente ama e que tem tudo a ver com esse clima de manhã. Depois dessa, tem alô pra todos.

0: Massa FM com um dia super agradável pra você. Bom dia!
1: Bom dia!
0: De Paulo e Paulinos. No céu dos braços teus, versão de El Condor Passa. O que aconteceu que a música ficou diferente, hein? Porque uma canção como essa agrada qualquer geração. Eu acho que só não gosta quem não conhece. Eu sei que tem gente chata por aí que vai reclamar de romantismo, vai reclamar de preguiça, de cafonice, mas são pessoas que não entendem sentimento e que talvez não entendam hoje, mas que lá no futuro, quando tiverem saudade dos seus pais, dos seus avós, das pessoas mais próximas, vão sim ter saudade, vão sim sentir emoção ao ouvir uma letra tão bonita como essa. Gente, música boa faz toda a diferença na nossa vida e é tão bom acordar cedo para oferecer para vocês tanta qualidade nas canções, nas músicas e na boa vontade de querer estar aí do seu lado, tá bom? Vamos lá ouvir você, 11-3509-9290. Tá todo mundo aí? Eu quero desejar saúde para as pessoas que estão nesse momento de cama, um pouquinho resfriadas, um pouquinho gripadas, mas show doença! Pra lá, Ziguezira!
2: Bom dia, Dalila, é Vanessa aqui de Santa Mestre.
0: Fala, Vanessa.
2: De São Paulo. Escolha uma música pra mim aí, de é. Sérgio Reis, pode ser qualquer uma.
0: Isso
2: aqui pra Juarez, Andrine Marta, que é meu filho, minha sobrinha Lila, que tá internada em cirurgia no hospital de Guataritinga, as meninas poderosas Eliana, minha irmã Jair, uh-huh. Sua sendo entrobada, pra sua família e pra todos que estiverem escutando a rádio é massa.
0: Ih, meu povo tá todo dormindo.
1: Bom dia!
0: Bom dia pra esse povo! Esse povo acho que tava vendo Tunísia e Japão e tá roncando uma hora dessa e fazendo outros sonhos na cama.
1: Bom dia!
0: A Vanessa Borges está por aqui, o Jefferson Rezende, Juraci Santos, a Noeli Hermes, a Ângela Maria e o Fábio Júnior. Fala, Fábio Júnior, mas esse não é o namorador, não é o casador não, né? É o meu ouvinte querido, o Sebastião Cardoso tá por aqui. Valeu, Sebastião, um abraço pra você, meu velho.
3: Ô, Danilão, Danilo, que chapa.
0: Oi.
3: Tudo bem, meu amigão?
0: Diga, meu chefe.
3: Toca pra nós, hein? Se puder tocar uma pra mim aí. É, João Bosco e Vinícius, só me liga. Ou se não, Vitor e Léo Borboleta.
0: Olha, o homem é bom.
3: Dois clássicos, né? Beleza, sim, meu amigão? Um abraço pra você, tudo de bom. Tava meio sumido, porque meus celulares estavam com problema, mas já foi tudo resolvido.
0: Certo.
3: Beleza? Um abraço, tudo de bom. A
0: beleza.
3: Nossa rádio é massa.
0: Obrigado, amigão. Eu também tive um problema com o celular aí que me roubaram um tempo atrás. Eu consegui recuperar, mas o bandido bloquear foi tudo. Aí eu tô com medo da polícia achar que eu roubei meu celular mesmo. Aí por isso eu já mandei um camarada bom das senhas, hein?
4: Não.
0: Aí ele tá mexendo lá e me devolve. Mas tá mais caro do que comprar um novo. Mas os problemas a gente enfrenta, sabe por quê? Porque o que tiver que vir, virá! Chris and Ralph.

Terça FM com o Christian Ralph, o que tiver que vir, virá. Eu quero mandar um grande beijo aqui pra querida Kay Vieira, que é a viúva do Christian, de Christian Ralph, que presenteou vários amigos aqui da equipe da Massa FM com as canequinhas, com frases lindas e históricas de Christian Ralph. Mandar um beijão pra Kay, pra sua família. E a saudade de Christian Ralph.

0: Esse é reprodutor.
1: Rapaz!
0: Cadê o galo? Massa FM 5:47.
2: Meus amigos, se nesse momento algum de vocês me perguntasse onde estão os meus passos, eu não saberia dizer. 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

0: Classe FM, Amado Batista, nosso querido amigo. Esse tem história, tem know-how, tem voz, tem competência, tem inteligência pra compor, tem o nosso coração. 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
0: 5 da manhã e 55 minutos, em horas iguais. Faça um pedido especial agora. Coisa positiva, hein?

0: Massa FM, a minha rádio massa, Eduardo Costa, com Quando um Grande Amor se Faz. Linda, hein? Com Cleiton e Camargo e também agora com Eduardo Costa, que a gente gosta muito. Mandar um beijo pra Lu Moraes, pro José, pro Célio, pra Lourdes Barbosa, o Lourenço de Valverde, que também escreve umas músicas. Boa sorte na sua carreira, viu, Lourenço? O Hélio Cursino também tá com a gente. A Eunice, o Louro do Alho. Fala, meu amigo Louro do Alho. Tá no Ceará, mas tá acompanhando a gente pela internet. Valeu, amigão. E a Maria Gedalva, essa bonitona. Ela vai ficar, ela vai esperar, que daqui a pouco tem muito mais.
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17: Quem tem a credencial desse coraçãozão, hein?

0: Mix FM, esse samba é bonito, hein? 6:06. Rick Renner com credencial.
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0: Eu pensei que não fosse tanto tempo, mas é, gente. Essa música foi do ano de 2004, meu amigo. Já vão mais de 22 anos. E foi tema da novela das seis, quando o povo ainda via novela. E novela das seis, que hoje ninguém tem tempo de ver, que era a novela que estreava Vanessa Giacomo, que até assumiu como atriz. Cabocla.

0: Massa FM, Cristiano e Cristiano com um bilionário. Baita de uma lição, hein? Manda abraço pro Luciano Batista, que o aniversário dele é amanhã. Vai fazer na segunda-feira, hein? Vai escapar de pagar uma pros outros, hein? Mas tudo bem, Luciano Batista, um abraço pra você. Feliz aniversário antecipado, tá? O Raimundo Pessoa tá com a gente, a Leude é boa no crochê. E tá ligada com a gente, muito obrigado, Simone Marques também. A Elzenira Luna Campos, lindona. A Elsa, é, a Elsa, ela é a famosinha vaqueira, tá certo. A Luísa tá falando que com dinheiro faz todo mundo sorrir. Não, meu bem, não é só o dinheiro, não. O dinheiro é muito bom, mas ele é o pilar, ele não é a casa inteira, entendeu? Pois é. Danilo, estamos com você? E a querida Janice. Oi, Janice, um beijo pra você, minha linda. Tá com um chimarrão aí ou não tá? Bom dia, Danilo Quixaba. Bom dia pra você também.
1: Bom dia!
0: Manda abraço aqui pro posto de gasolina Shell de Paraisópolis. Ê, povo bom! Lá vai a lista dos frentistas aí, funcionários do posto, trabalhando direitinho, abastecendo a galera, né, sendo muito simpáticos e ajudando aí a gente, com certeza enriquecendo o bolso do patrão, né? Eita, povo bom! É o Adriano, é o Gilson, o Carlinhos e o Eduardo que estão com a gente. E a gasolina tá cara, não é por causa dele não, viu? Que eles estão trabalhando demais, então, com o ouvido na Massa FM. Daqui a pouquinho eu mando mais abraços pra vocês, tá certo?
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0: Vem fazer amor comigo?
2: Ai!
0: É a música!

0: Mas, FM, Roberto Carlos com a coisa bonita. Roberto Carlos, você não falou, mas eu falo. Uma gordinha é bom demais. Essa é uma delícia. Quem nunca pegou numa cintura não foi homem ainda. Pare! Comer é gostoso, mas a formosura também tem sua beleza. Roberto Carlos entende. Esse é do ramo. É ex-atleta, mas é do ramo. Sei de cada uma do Roberto aí que se eu contar... Rapaz! O homem é namorador. Com certeza, pode ter certeza disso.
1: O homem é bom... 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
2: Brasil!
0: Manda um abraço pro Vanderlei Soares, pra Daiane Santos, pra Lourdes Barbosa, minha querida. O Chaleirinho é humorista da internet, mas tá ouvindo a gente aqui pela internet, tá certo? Obrigado. O Duca Farias, fala Duca. O Duca adorou a música do Leandro Leonardo, bem rara, bem diferente essa que a gente tocou ainda há pouco. O Duca, a Daiane, minha amiga Daiane, como é que você tá? Um beijinho aqui, um beijinho lá. Obrigado, viu, pela presença sempre. Acordou cedo, Daiane. O galo cantou cedo por aí, hein? O galo forte. Esse aí já tá piano é cedo, hein? A Elsa, famosinha vaqueira, tá mandando um beijo pra toda a comunidade do Sergipe e tá falando que a galera tá ligada na massa. Muito obrigado. E o Matheus Faria também. Obrigado, meu querido Matheus Faria. Cadê você? O galo já cantou. Vamos acordar, meu povo.
3: Bom dia, mozão. Tudo bem? Eu tô aqui acordada. Esse galo aí cantando dá a impressão que a gente tá na roça. Assim é que fica aqueles terreiros, todos os galos cantando. Eita, mozão. Tudo bem? Eu tô aqui desde aquela hora lá. Eu tô aqui escutando, tô aqui quietinho, escutando a música. Debaixo das cobertas, né? Mas já eu vou levantar. Beijo.
2: Bom dia!
0: Você.
4: Bom dia, Danilo. Aqui Oi. É Célia. Estamos ligadinhos na Rádio Márcia
0: FM. Como é que você tá?
4: Eu com meu esposo. Estamos
0: tá tomando
4: um cafezinho.
0: Muito bem.
4: Pão caseiro. Bom assado no fogão a lenha.
0: Eita!
4: E um bolo de fubá. Toque qualquer música que o seu programa é maravilhoso. Um abração e um bom fim de semana.
0: Obrigado, minha linda. A próxima vai ser com certeza muito especial pra vocês. E olha esse pão caseiro aí. Eu já tô sentindo gosto. Eu não passava nem manteiga nele, viu?
5: Fala, Danilo. Quixaba. Bom dia.
0: Bom dia.
5: Geraldo, motorista de aplicativos, trabalhando.
0: Certo.
5: Deus venha abençoar o seu dia, tá bom?
0: Muito obrigado.
5: Deus venha iluminar os seus passos, tá bom,
0: meu amigo? Amém.
5: Um abraço, fica com Deus.
0: Um abraço pra você, que suas corridas sejam 5 estrelas, que você tenha muita segurança pra ir e pra voltar, tá bom? Os motoristas de aplicativo estão no nosso coração.
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0: Participa em 11-3509-9290. Infelizmente, uma tragédia tirou um deles. Mas a memória dessa dupla será eterna. Da família de Chitãozinho e Chororó, Maurício e Mauri. Aê!

0: Massa FM, que clássico de Marquinhos Moura para Léo Magalhães. Ele canta demais, hein? 6h35, Brasil!
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0: Eu vou tocar essa pedrada. Se você não gostava dessa música, com certeza seu filho amava. Comprou CD caro, original, porque achava os meninos bonitinhos. Kiko, Leandro e Bruno. Depois dessa, eu mando alô pra todo mundo, hein? Nossa, que canção! Viagem longe, hein? O mundo era mais inocente.

0: Massa FM. Kiko, Leandro e Bruno, os meninos bonitinhos. A dor desse amor. Lá nos anos 2000, FM bombando em todos os lugares. Hoje não tem força, mas naquele tempo era só isso, meu amigo. Então pagar um CD caro ou esperar o pirata que demorava a matriz da China pra fazer a cópia. Aí depois veio aquele computadorzinho e copiava numa facilidade tremenda. Mas nem todo mundo tinha computador, né? Então até o pirateiro tinha uma dificuldade. Hoje é tudo fácil, a gente não curte nada, é impressionante. Não é reclamar não, é porque é a verdade. Tem que sacudir esse povo pra colocar mais alegria no coração, não é isso?
1: Bom dia!
0: Você que acorde muito feliz e que aproveite todo esse domingo! Olá, Danilo Quixaba, Andracielmo. Fala, Andracielmo, e tá na padaria do Japa. Ele fez elogios aqui pra mim. Muito obrigado, Andracielmo. Fiquei feliz com as palavras que você dispensou pra mim. Eu aceito, acolho com muito carinho, tá bom?
1: Bom dia!
0: Acabei de sair da padaria, tô em casa, continuo na audiência da Massa FM. Dá um alô pro padeiro que ficou no meu lugar, o Beto. Fala, Beto, meu amigão! Bom trabalho, meu velho. Taca pau aí que eu quero pão!
1: Bom dia!
0: O Francisco Antônio Gabriel tá em Tararé, pediu um alô, tá certo. Bom dia, Danilo Quixaba, ótimo domingo pra você. O Diógenes Marinho tá na BC, valeu. Bom dia, Danilo Quixaba, Aguinaldo Ribeiro. Ah, tá perto ali do Coringão, tá certo, eu sei. Ali é bom, hein? Ali é bom descer antes da estação pra tomar um negócio do jogo, é bom demais. Danilo, não consigo acompanhar pela internet, mas tô ligado no rádio. Ah, o rádio é prioridade, o rádio é o nosso rei. O rádio é aquela companhia tão boa, afetuosa, que só traz notícia boa, pelo menos por aqui, hein?
1: Bom dia!
0: Eu quero ouvir você. 11-3509-9290. Oi!
2: Bom dia, Danilo. Aqui é Slay, eu moro aqui em Vitória, Estado do Espírito Santo.
0: Fala, amigo.
2: Rapaz, essa noitezinha fria.
0: Achou?
2: Agora de manhã cedo, tô deitado aqui.
0: Já amanheceu, rapaz.
2: Ouvindo você passando a música aí de... Alberto Carlos.
0: Saúde?
2: É, sou motorista aposentado. Passa uma música de Christian Hoffer pra mim. Falou? Bom dia, te obrigado.
0: Meu amigão, já colocamos, hein? A gente tava adivinhando o seu pensamento.
3: Bom dia, Danilo.
0: Bom dia.
3: É o Edson aqui da 364
0: Edson.
3: Vilhena, Rondônia.
0: E
3: aqui
0: aí?
3: Do Chapéu de Palha, restaurante,
0: ei,
3: borracharia.
0: Estamos tá
3: aqui na escuta aqui. A nossa rádio aqui é massa também.
0: Obrigado,
3: amigão. Um abraço aí a todos
1: bom
3: que estão na

0: na rodagem aí. Um bom domingo aí a
1: Certíssimo.
0: Todos. Beleza, meu amigo? Tudo de bom.
1: Tá certo, em Rondônia, que tá com a gente, região amazônica. Eu quero comer um tacacá.
2: Fala, Danilo. Bom Ei, dia.
1: Bom dia.
2: Bom dia. Do Blumenau, Santa Catarina. Oi. Do Dogão aí da 15. Finalizando aí mais um dia. Mais
1: Perfeitamente.
2: Uma noite de trabalho, graças a Deus.
1: Ótimo.
2: Uma noite da Isara com sucesso. Dando aí um abraço pra todo mundo. E que Deus abençoe a vida de todo mundo.
1: Obrigado,
2: que
1: amigão.
2: Que tenham aí um bom domingo. Aquele abraço.
1: Rapaz, esse é um cara trabalhador, hein? Quem faz cozinha, quem trabalha com vendas na rua, não tem a garantia de que vai dar certo, são ingredientes que apodrecem rápido, então o camarada tem que fazer sempre com higiene, com dinamismo, então parabéns, viu? Quem trabalha com essa parte de gastronomia, de fato, é um artista, tem que ter talento, dedicação e muito cuidado, muito capricho. E por isso que seu dogão deve ser muito bom em Blumenau, tá bom?
3: Bom dia, Danilo.
1: Bom dia,
3: Brasil. Que delícia acordar com esse galo cantando. É o Nordeste brasileiro. Beijo, Danilo. Bom dia, eu fui.
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1: Te amar foi um erro, vixe. Adalberto e Adriano, meu Deus do céu.
5: Vixe.

Massa FM, 6 da manhã, 50 minutos, em que vozeirão, Mato Grosso e Matias, um século sem ti. Para começar bem esse dia 21 de junho de 2026.

0: 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Jean Giovanni com a taça de pranto, hein? E que seja só na ficção, só na criatividade do artista, hein? E suas lágrimas, se rolarem, sejam de emoções, emoções boas, de alegrias, de momentos especiais, enfim, show tristeza! Olha, tem uma ótima notícia pra vocês, hein? 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

0: Massa FM 6:59. A alegria não pode parar por aqui. A gente tem uma sequência, hein, de animação o tempo todo. Ah, tudo fica mais fácil ouvindo música.
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0: É isso aí, na Batalha do Trampo, ou então no descanso de casa, fica com a gente.
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0: Danilo Quixaba ao vivo, lá vem a minha rádio é massa.

0: Eu e você juntos nessa numa viagem musical super especial. O Massa Retrô tá no ar, você vai recordar muita coisa e vai contar pra mim o que você tá achando. Em 11-3509-9290, eu quero colocar aqui no ar a sua voz.
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0: Da obra-prima de Fernando Mendes para as vozes de Bruno e Marrone.

0: Massa FM. Henrique Juliano com Marília Mendonça, A Flor e o Beija-Flor. É impossível ouvir essa canção sem uma emoção muito forte. Henrique Juliano, Marília Mendonça. E uma saudade que não passa. São 7:07, horas iguais. Faça um pedido.
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0: José Domingos Pinho, seu programa.
1: Obrigado, Chefão.
0: Madão, Folha Seca. E da Funerária Nacional de Vaiporã. Uhum. Para minha namorada, Lázara, de Lunardelli.
1: Maravilha, homem namorador.
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0: Que memória, Massa FM 7:27.
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0: Inclusive matar a saudade da voz do Zé Rico, hein?

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0: Massa FM, 7h34 da manhã. Maiara e Maraísa, Bengala e Crochê, saudades. Saudades delas do Velho Testamento.
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0: Essa música é do Roberto Carlos, mas Chitãozinho e Chororó regravaram com muita, muita competência.

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1: Massa FM, Michel Teló, como o Sáter e Jadson, Jadson Xalana. Encontro de belas vozes e cabeças da música sertaneja geniais, hein? Grandes compositores, intérpretes e pessoas que pensam a vida de uma forma diferente.
2: Bom dia, Danilo.
1: Bom dia!
2: Tudo bem? Sou a Vera, tô na escuta.
1: Pois
2: adoro era. Seu programa, tá?
1: Obrigado,
2: toca pra
1: linda.
2: Mim aí, qualquer música bonita da programação,
1: tá? Certo.
2: Tá? E um grande abraço a todos.
1: Eu que agradeço, minha linda.
2: A todos os ouvintes da Massa FM.
1: Obrigado, minha linda. Você é especial, tá bom? Gostei muito do seu áudio, tá? Ótimo dia pra você.
3: Bom dia, Danilo.
1: Bom dia!
3: Paulo César, quero pedir pra você rodar uma música. Na vida da gente tem várias músicas que são feitas, que marcam a vida da gente. Pra mim, hoje eu quero ouvir Mais Um Ano Junto, de Marcos e Belucci, pra comemorar 20 anos de casamento.

0: Olha
1: com
0: que
1: minha
0: bonito.
1: Esposa, Mara Cristina, que é a razão do meu viver.
0: Muito bem.
1: Então toca essa pra nós aí e pra todos aqueles casais que hoje estão comemorando mais um ano junto. Em especial pra minha esposa, Mara Cristina.
0: Amigão, o Toca Tudo ainda não começou, mas eu fiquei comovido com a homenagem que você fez pra sua esposa. Que vocês tenham aí uma vida de casal muito feliz, uma união cada vez mais estável e intensa emocionalmente, então... Claro, lógico que seu amor a gente valoriza, acolhe e agradece demais por ter compartilhado com a gente, viu? Felicidades pra você! 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
1: Porque a sofrência aqui é garantida. Chora não, coleguinha. Canta, Simária.

0: Massa FM. 7:49, papum.
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0: Só lembranças boas com as vozes de Lourenço e Lorival.

0: Praça FM, o domingo é só alegria. Em instantes, vai começar o programa feito por você. Toca tudo, Massa FM.
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0: Inclusive, agora o seu pedido é uma prioridade. Tá no ar o Toca Tudo!
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0: Esse programa é consagrado. Eu sou Danilo Quixaba e a minha rádio é massa!
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3: E aí, galera da Massa FM, toca Chitãozinho Chororó, Fio de Cabelo.
4: Toca Raça Negra.

0: Mendonça, um beijo.
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2: Sim, querendo você por aqui, 11-3509-9290. Bom dia! Hoje é dia 21 de junho de 2026. Acompanhou os jogos pela madrugada e virou noites. Ou então aproveitou muito o seu sábado à noite, que eu sei que muita gente aí tá curtindo ainda. Uma ressaca aí, um cansaço, sei lá. Mas vamos lá tocar pra frente, fazer um churrasco, preparar um bom almoço, ou então fazer aquilo que você mais gosta, né? Descansar e ficar perto da família. E o rádio é a sua companhia, hein? Colocando bem alto com as músicas que você mais se emociona e seus pedidos a partir de agora em 11-3509-9290.
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0: Massa FM, 8 da manhã e 8 minutos, horas iguais, hein? Quase 8 e 9. Você como é que tá aproveitando esse domingão, hein?
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0: Esperando o seu pedido, hein? Eu sou fã número 1 da música brega. E durante os anos 70, ele foi campeão de venda de discos. Infelizmente, na sua biografia, algumas coisas tiraram a admiração que a gente tinha por ele na vida pessoal. Mas cantando, ninguém duvida da força e do talento de Lindomar Castilho, agora de saudosa memória.
3: Nós

0: Massa FM, Jorge Matheus, com Paradigmas. Essa é muito boa, hein? E seus pedidos em 11-3509-9290. Bom dia, minha querida. Você tá afim de ouvir o que hoje, hein?
1: Bom dia, Rádio Massa. Olá. FM. Aqui é Dilma, do quilômetro 25.
0: Diga, Dilma.
1: Gostaria de ouvir a música A Maré, de Roupa Nova.
0: Sim.
1: E dizer que a nossa rádio é massa. Eu fico esperando pra chegar o domingo. Um bom domingo a todos.
0: Minha querida Dilma, muito obrigado, minha linda, pelo desejo positivo e principalmente parabéns pelo seu bom gosto musical, hein? Escolheu muito bem, eu tenho certeza que seu pedido vai fazer com que muita gente aproveite e vá longe na imaginação. Canção bonita, Roupa Nova. Interpretação, qualidade, letras lindas, tudo. Amar é 3 pontinhos.

0: Classe FM, 8 da manhã, 24 minutos, desse domingão, 21 de junho de 2026. As férias estão chegando pra meninada, hein? Como é que você tá se planejando? Conta aí! E a torcida massa continua, hein? A gente se encontra ao longo da programação e também na quarta-feira no Jogo do Brasil, hein? Enquanto isso, tem Matheus e Cauã com Lauana Prado.
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0: Morada FM, 8:30 da manhã. Às vezes falta um temperinho, né? Às vezes falta algo mais. Com você, Xande de Avião. E Gustavo Lima.
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0: Quantas lembranças? Massa FM 8:37. Tô esperando o seu pedido, hein? 11-3509-9290. Essa aqui é uma das mais lindas de Ana Castela, com certeza.
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0: Massa FM, Rick Renner com Moleca. Essa música tem a cara dos anos 2000, a gente gruda mesmo e dança. Época do bambolê, né? Época da dança da garrafa. Época do tchan, como citou aí a música. E época da... A época da moleca de tantas lembranças maravilhosas. Massa FM, você por aqui, toca tudo truando. E eu quero seus pedidos, hein? O que você quer ouvir nesse domingo, hein?
1: Bom dia, família Massa. Aqui é o Chico Botão de Itacoarivaí. Manda um abração pra nós aqui, modão. Toca aí o João Mineiro e Marciano. Ainda ontem chorei de saudade.
0: Certo.
1: Manda pra nós, pra meus amigos de Itacoarivaí, Capão Bonito e toda a região. Para todos os ouvintes.
0: Muito bem.
1: Abençoado domingo a todos. Minha rádio é massa. Ô, potência. Tchau, obrigado.
0: Valeu, meu chefe. Obra-prima de Moacir Franco e essa dupla que revolucionou o sertanejo, modernizou bastante, fez um sucesso meteórico. Anos 80 para 90, só deu isso aqui. Moacir Franco escrevendo, João Mineiro e Marciano regravando. E a história que a gente conhece. Ainda ontem chorei de saudade, é pedido sempre, mas a emoção continua a mesma, intensa. As nossas memórias. Lindo de ouvir!

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1: Massa FM, 8h54, que baita lembrança, hein? 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Parece que não, mas lá se vão 20 anos, viu?

0: Massa FM, a minha rádio é massa. Luan Santana, digitais. Atenção, Brasil, uma ótima notícia. Vem aí, Thelma Henrique, para fazer uma manhã animada e um almoço bem mais especial.
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6: Bom dia, seus lindos! Olha a gente no Domingão junto, ai que coisa boa!

0: você. A gente vai até as duas juntinho, hein? A minha rádio é massa. Que bom que você já acordou na melhor companhia. Essa é a Massa FM, trazendo muita música boa pra animar o seu domingo, pra deixar assim muito melhor. Me conta, o que, que você acordou fazendo por aí? Já tá arrumando casa? Ou tirou de folga hoje, tá de boa? Trabalhando! É hora de contar pra gente. Por quê? Mandando sua mensagem aqui, sabe que além de pedir música, você pode mandar aquele alô, aquele recado, contar como é que tá o seu domingo, o que você planejou pra hoje. É no 11-3509-9290. E claro, mandou um recado aqui no nosso WhatsApp, já participa na promoção. Nós temos uma air fryer maravilhosa. Dá pra fazer aquelas guloseimas deliciosas sem gordura. Não é tudo de bom isso? Ai, um beijo pra quem inventou a air fryer. Eu adoro. Então vem participar pra concorrer também. Continua Toca Tudo, você que manda por aqui.
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2: Todo mundo tem aquela pessoa?
3: Tem.
2: Lógico que tem.

0: Massa FM 98, muito bom dia pra você, ouvinte massa. E não para não, hein? Continua.
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1: Deixa eu ver quem tá mandando mensagem aqui. Quanta participação, coisa linda saber que você tá junto nesse domingão. A Silvia Freis mandou aqui, ó. Bom dia, lindona maravilhosa. Lindona é você, ouvinte massa. Obrigada pelo carinho. O Hamilton também já mandou, falando que quer essa air fryer de presente. Mandou mensagem, já concorre. Tá bom? Fica tranquilo. Agora deixa eu ouvir quem tá pedindo música aqui.
2: Bom dia, Massa FM. Bom dia. Reginaldo, tudo bom? Tudo. Hoje iria bem aquela música Sonho de Ícaro com Biafra. Nossa. Um grande abraço, Reginaldo. Manda esse tema.
1: Reginaldo pedindo Biafra. Caramba! A gente vai lá pra 1984. Essa música foi lançada e fez tanto sucesso naquela época, lembra? Eu era um bebezinho. Mas sucesso, quando é bom, vai passando de geração em geração, não é verdade? Uau.

0: Fábio Costa com Imagina Eu. Imagina eu esperando você aqui no nosso WhatsApp. 11-3509-9290. Aquele bom dia pro Ricardo Albuquerque, pro Josemar Gomes, também a Cristiane, que mandou beijo pra todo mundo ouvindo a massa. É muito beijo, hein, Cris? Fala sério. E daqui a pouco tem muito mais. Não sai daí, não. Segura que tem uma air fryer hoje no Toca Tudo, hein?
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1: Atenção, sabe que esse programa é feito por você, né? Você participando, pedindo sua música preferida. E aí, deixa eu ouvir agora. Quem pede?
2: Bom dia, Rádio Massa.
1: Bom dia.
2: Aqui é o Luiz Carlos Natel, que é ligado na melhor rádio, né? A Rádio Massa.
1: Isso.
2: Domingo, domingão. É na Rádio Massa. Toca a música Fundo da Grota.
1: Opa, ô Luiz. Seu pedido é uma ordem. Pode aumentar o volume aí pra você curtir. Aliás, eu também vou

FM, agora faltando 10 minutos para as 10 horas. E continua, toca tudo, tocando o que você gosta. Mais um sucesso pra gente matar a saudade. Daqui é o seu Valença.

0: Massa FM, a minha rádio Massa, e tem música linda do Victor e Léo, Tempo de Amor. Sempre é tempo de amor, não é verdade? Daqui a pouco tem mais música pra você. Bom dia pro Marcos, que tá com a esposa Rosane ouvindo a gente. O Ailton Tavares tá com a Wanda. A Catiane Muniz ouvindo a gente também. Manda sua mensagem, porque pra participar e concorrer à Air Fryer, tem que ser pelo WhatsApp. 11-3509-9290.
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2: Houve uma época em que partidas importantes começavam sem transmissão ao vivo para boa parte do planeta. Os torcedores dependiam do rádio, de jornais e até de mensagens telegráficas para descobrir o resultado horas depois. Quando surgiram as primeiras imagens internacionais, o futebol deixou de ser apenas um evento local e virou um espetáculo global. O estádio passou a caber dentro da sala de casa. Legal.

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7: Massa FM 10 e 1. Bom dia, bom dia! É domingo, galera! Tamo junto por aqui, hein? Feliz 21 de

vai junto com muita música. Rádio Massa, toca tudo, tá no ar. É, acompanhando você de folga hoje, você trabalhando também no domingão. Já começa a fazer almoço? Então vai, que a gente vai junto com você e essa comida vai ficar massa demais.

0: quando um grande amor se faz. Olha, todo romantismo aqui no Toca Tudo.
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0: Ô, gente, olha só, eu vou tocar uma música agora e vou colocar dois pedidos no ar, porque logo na sequência, duas pessoas pediram a mesma música. Ó.
2: Bom dia, Massa FM. Eu também, Ribinho. Eu gostaria de ouvir, se fosse possível, Folha Seca com Amado Batista.
0: Sim.
2: E participar do sorteio da Melhor Frente.
0: Claro.
2: Um ótimo dia a todos, minha rádio é massa.
0: Quem mais pediu a mesma música?
3: Bom dia, Thelma Emerick.
0: Bom dia.
3: Amiga locutora aí da Rede Massa FM.
0: Amiga locutora, adorei.
3: Com Amado Batista, Folha Seca, ok? Ô, okay. Potência, um abraço, querida. A minha rádio é massa. Põe aí no sorteio aí aqui, um abraço. Até o Memerique.
0: Ô, Potência, tá concorrendo a Air Fryer. Boa sorte pra você. E, atendendo aos pedidos, Folha Seca.

Michel Teló por trás da maquiagem. O Edson tá fazendo a caminhada logo cedo, diz ele que tá frio, mas esquenta caminhando. Tá certo, cuida da saúde. Mesmo no frio, não desanima, não. Parabéns, viu? Adriana Silva mandou mensagem pra gente no nosso WhatsApp.

0: minha rádio é massa e tem cadeira cativa. Zé Neto e Cristiano. Daqui a pouco mais. Toca tudo. Só lembrando, tem uma air fryer de presente pra você. Quem é que vai levar, hein? No final do programa, você fica sabendo qual é o ouvinte sortudo que leva esse presentão hoje. Aguarda aí, mas vai participando. 11-3509-9290.
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graça. Essa música maravilhosa que a gente vai ouvir agora, que é Bilionário, vou te falar, tem um monte de pedido. O Gustavo mandou mensagem, o André também. Então, pra vocês, ó.

0: FM com Sandra de Sá. Joga fora! Essa foi pra voltar no tempo também. Coisa boa, hein?
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0: Faltando 15 minutos pras 11. Cadê você pedindo seu som aqui?
2: Bom dia, Rádio Massa. Bom dia. Aqui é Andressa do Jardim Carvalho. Eu tô com a minha mãe ouvindo a massa, curtindo o Domingão. E queria ouvir a música Christian Ralph, Cheiro de Shampoo.
0: Boa!
2: E também quero concorrer a essa airfryer, porque tô me mudando pra casa nova e tô precisando das coisas.
0: Ah,
2: minha rádio é massa.
0: Que linda! De casa nova, que você seja extremamente feliz no novo lugar que você escolheu pra viver, tá? Deus te abençoe. 10h46 tem Christian Ralph pra você e pra sua mãe. Cheiro de Shampoo?

0: FM, a minha rádio massa. Felipe Rodrigo com Ignora. Não ignora o que eu vou falar pra você agora, não. Seguinte, última hora pra você participar aqui no Toca Tudo e participar concorrendo a Air Fryer. Esse presentão pode ser seu. É através do nosso WhatsApp, 11-3509-9290. Dá tempo ainda, então vem com tudo. Tô aqui te esperando, hein?
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1: Hora de mais um pedido. É você quem manda na programação aqui da Massa FM. Então, atenção. O que, que a gente vai ouvir agora?
2: Bom dia. Aqui é o Thair Orlandim.
1: Oi, Thair.
2: Quero ouvir a música Estrada de Santos com Roberto Carlos. Também gostaria de participar do sorteio da Arcla.
1: Sim.
2: Bom dia a todos, tudo de bom.
1: Tá concorrendo, tudo de bom pra você também. Se arrasou no pedido musical. Tenho certeza que todo mundo vai aumentar o volume e vai cantar junto. Ai, meu pai ama o Roberto Carlos. Agora eu sei que ele vai cantar amando. Tá aqui, ó. Essa é a versão acústica de Ascur.

Morada FM com Toca Tudo no Ar. 11 horas mais 27 minutos. Bom domingo pra você, Shirley Rey, Marlene Faria. A Karine Leodoro mandou mensagem também. Quem tá costurando ouvindo a gente é a Valéria Muniz. E a Lucimar falou que tá sempre ligada na massa. Obrigada, Lu!

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0: Isa, quem sente saudade sou eu. Mas a gente vai matar a saudade de um baita clássico agora. Segura!
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0: Cadê você participando comigo aqui?
2: Bom dia, Rádio Massa.
0: Bom dia.
2: Eu queria a música é Fuston Preto.
0: Oh.
2: E que Deus te abençoe vocês aí da rádio.
0: Amém.
2: Eu sou sempre nela. Obrigada. Quero participar também do sorteio. Obrigada.
0: Tá concorrendo a Air Fryer. E escolheu muito bem essa aqui, ó. Bora cumprir o Parada Dura no Toca Tudo da Massa FM.

FM 11:46. Um beijo e bom domingo pro Carlos e a esposa Érica. A Josevânia Gomes participando com a gente. A Jimmy Helena também. Gente, mandou mensagem escrito ou de áudio. Tá concorrendo a Air Fryer que sai daqui a pouco.

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0: Veja Massagem, Bosco e Vinícius pra fechar aqui, ó.
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0: E aí, você curtiu? Toca tudo desse domingão? Foi bom demais, né? Cada música. Muito obrigada a você que participou, que pediu seu som, que mandou mensagem contando como é que tá o seu domingo. É muito bom saber que você tá junto com a gente. E agora, presentão pra você que tem o telefone final. Ó, é uma air fryer, hein? É um baita presente mesmo. Tem o telefone final 7007. Caramba, o telefone muito bacana. 7007. É o telefone da Maiara Ramos de Santana. Maiara, parabéns, mulher, é pra comemorar. Isso mesmo. Só esperar que a Massa FM vai entrar em contato com você. Arrasou no presente. Daqui a pouco tem um batidão. Vamos curtir.
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1: 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E aí, gente linda? Domingão tá na área, 21 de junho, a gente

Obrigada pela companhia. A rádio é massa! Massa! Presta atenção no que tá começando agora, no clima do final de semana! Eu adoro! É o Batidão, gente! Quem mais aí ama esse programa? Acompanhando você na hora do almoço agora, tá fazendo a comida ou já fez? Já tá na hora do rango? Massa FM! Certeza que a comida fica muito mais gostosa quando preparada, enquanto ouve a Massa FM, enquanto ouve aí o Batidão. Você continua participando? E conta pra gente, onde você tá? O que você tá fazendo agora? Quem tá aí com você enquanto você ouve a Massa FM? Lembrando, mandou mensagem? Sempre concorre a presente. Temos uma escova secadora pra modelar, ela é bivô. Compacta, leve, dá pra você levar também nas viagens, entendeu? A mulherada adora. Aí o homem pensa assim, ah, mas aí então nem vou participar, claro que vai. Imagina só você presenteando alguém com essa escova secadora, incrível! É pelo 11-3509-9290. Batidão tá só começando e eu quero receber a sua mensagem aqui pra ouvir sua voz. Não gosta de mandar áudio? Tudo bem, manda escrito, quero te mandar um beijo, tá? Tô esperando!

0: FM, a minha rádio massa com Léo Magalhães. Alô! Já mandou sua mensagem aqui? Quero ouvir você. É no 11-3509-9290.
1: Bom dia, Rádio Massa. Aqui é Alexandre Diogo. Manda um abraço aí pra minha esposa, né? Rafaela Souza.
0: Rafaela.
1: Tô aqui tomando um chimarrãozinho e ouvindo Rádio Massa.
0: Chimarrão, combina,
2: bom,
0: hein?
2: Bom dia, aqui é a Jéssica de Nereu Ramos. Estou fazendo um peãozinho pra mim comer. Tô final de semana sozinha. A minha filha foi pra casa do pai. Meu esposo está trabalhando. Só tá eu e minha cachorra. Tem uma cachorra policial. O nome dela é Fiona. Estamos aqui no fogão, assando um peãozinho.
0: Fiona, que companhia maravilhosa a sua. Uma cachorra com o nome de Fiona. Vou falar, quando eu tô em casa com meus cachorrinhos, eu falo, não quero mais nada, não quero mais ninguém. Melhor companhia da vida. Meio dia 17.

nossa Daniel Dengo animando esse domingo. Cara de final de semana mesmo. Tem música que tem cara, concorda? Tem muito mais pra gente curtir depois do intervalo. É rápido, rápido, rápido. Eu continuo esperando sua mensagem no 11 3509 9290.

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0: Massa FM, meio-dia 31.
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0: Nossa, e tem Jorge Mateus. A gente nem ficou e tem você participando aqui pelo nosso WhatsApp. Deixa eu ouvir.
1: Oi, massa. Bom dia.
0: Oi.
1: Tudo bom aí com vocês?
0: Tudo.
1: Eu trabalho a semana inteira e hoje eu tô dando uma arrumada na minha casa.
0: Boa.
1: Mais tarde, fazer um almocinho. Um beijo grande aí pra você, minha querida. Fique com Deus. Meu nome é Antônio.
0: Ô, Antônio, meu querido. Obrigada pela mensagem. Arrasa aí na arrumação da casa.
2: Bom dia, Massa FM. Aqui quem fala é o Renato.
0: Oi, Renato.
2: Tamo aí, ligadinha na massa. Hoje, domingão aí, trabalhandinho aqui na pedreira.
0: Trabalhando.
2: Tamo aí. Manda um alô aí, pô. Companheiro aí da nossa equipe aí que tá nesse domingo trabalhando.
0: Ó, tem uma equipe grande trabalhando, né? Tá certo, gente. O Brasil não pode parar, não. Tem gente que trabalha na madrugada, tem gente que trabalha no domingo, no feriado, e assim vamos nós. Ainda bem, eu tô aqui trabalhando, vocês fazem companhia pra mim. Vocês estão trabalhando, eu faço companhia pra vocês. Tudo certo assim? Tá bom. Bora com César Menotti e Fabiano. Tem do lado esquerdo, aqui no Batidão da Massa.

0: eu te pego, hein? Que delícia, hein? Ai, se eu te pego.
1: 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Olha, o Rogério pediu Ana Castela, tá aqui.

0: FM, a minha rádio massa, Rio Negro e Solimões, esperando na janela. Eu tô esperando você no WhatsApp. Sim, deixa eu mandar um beijo aqui, ó. Nossa fila do beijo tá crescendo. Todo mundo quer que eu fale o nome aqui no ar, manda um beijinho. Jaqueline tá fazendo almoço agora pros gêmeos. Ela tem filhos gêmeos, que coisa mais linda, gente. Adriana Silva é fã do Leonardo. E a gente toca Leonardo, claro, sempre aqui, né, Adriana? Danusa Pereira também tá participando com a gente, a Natalina Santos, a Maria Luzia Lima quer de presente essa escova secadora. Calma, calma, que dá tempo ainda de participar, mas todo mundo já tá concorrendo. E a Patrícia, que tá na faxina hoje, faz parte, né, Patrícia? Nem falo, tem que fazer a minha ainda, hein?
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0: Olha a gente junto nesse domingão, coisa boa, gente. Feliz semana que começa.

0: Massa FM, a minha rádio massa aí no batidão, Marcos e Belucci. E você, ouvinte massa, participando com a gente.
1: E aí, eu sou o Lucas, estou aqui muito frio, em casa com a família, curtindo a Massa FM. Me coloca aí no sorteio.
0: Claro, Lucas, aproveita esse friozinho, coladinho aí na sua família, fica juntinho que é bom demais.
2: Boa tarde, quem fala é Josevânia Gomes Sobreira. O que eu tô fazendo agora é descansando, acabei de lavar um monte de louça, fiz o almoço, já almocei. E agora eu tô escutando a rádio massa, obrigada.
0: Josevânia, tem que descansar mesmo, merecido.
3: Boa tarde, tudo bem? Rodrigues, pedindo uma música aí, porque é música, programação, hein? Manda pra mim, pra minha esposa Priscila, tá amassando uma carninha aqui pro almoço, escutando a Rádio Massa.
0: Deu vontade, eu tô sem almoço. Falar de comida agora comigo, nossa, você viu, assando uma carninha? O Dair e a esposa, então, música boa pra vocês aqui no Batidão, hein? Tem Victor e Léo.

0: todo mundo ouvindo a gente. Bom domingo!
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0: aceitei Gustavo Lima, cara do batidão, as mina pira. Eu piro também, viu, com as suas mensagens por aqui, você participando com a gente.
1: 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Uhul. Sou o Jair Schissler. Valeu, minha Rádio
0: Valeu,
1: Massa.
0: Valeu, Jair.
2: Fala, galerinha da Massa FM. Aqui é a Júlia e eu quero ganhar a secadora de cabelo.
0: Sim.
2: E hoje eu tô pintando a casa com meu papai e com a minha mamãe.
0: Ai, que coisa mais linda, Júlia, ajudando os pais, pintando a casa e ouvindo a gente. Adorei. Júlia!
3: Domingo! Aqui é a Dilsa, o que eu tô fazendo? Tô ouvindo batidão na massa. Tem coisa melhor?
0: Tem
3: participando
0: não.
3: De prêmio, curtindo, tomando aquela geladinha. Vamos que vamos! A minha rádio é massa!
0: É, como você falou, não tem coisa melhor mesmo não!

Mas FM 1h47, olha, tem mais um montão de gente querendo um beijo aqui. A gente manda com muita alegria, porque é tão bom saber que você tá junto nesse domingo. Sério, a Justina, ela falou assim, ó, domingo abençoado pra todo mundo aí. Obrigada, Justina, pra você também. Aguinaldo e Zélia ouvindo. Lucy Marzani, o Ivo mandou um beijo pra Helenita, Valmir Marques e toda a família curtindo a massa, Marielle Batista, Amanda Rosa, meu Deus do céu, se eu começar a mandar mais beijo aqui, eu não paro nunca mais, que é muita gente, obrigada.

0: de amassar. O Brasil tá cheio. Zé Henrique Gabriel com Gino e Geno.
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0: Ai, tá bando aqui, gente. Eu amo esse programa, sério. Batidão é tão bom, não é? Alegria, só música alto astral, a cara do final de semana. Mas chega a hora que termina. Mas a parte boa do final aqui é que tem prêmio. Todo mundo que mandou mensagem, pode ser mensagem escrita, mensagem de áudio, mas participou aqui no programa, concorreu. Produção, e aí? Temos resultado? Sim! Uma escova secadora. Esse aqui você vai secar o cabelo, vai modelar. Ó, fica bonitão. Quem leva? Tem o telefone final. Tan, tan, tan, tan. 7045. É você, Eliete Borges de Jesus. Eliete Borges de Jesus. É só esperar que a produção da Massa FM vai entrar em contato com você. Eu sou a Thelma Emerick, agradecendo demais a sua companhia. Um beijo, um beijo, um beijo. Aproveita o seu domingo.
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5: 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E aí, tá tudo bem? Tá tudo legal? Beijo, beijo, beijo, beijo, beijo. Nosso objetivo é te fazer feliz. Domingo simplesmente massa. Minha rádio é massa, massa FM. A minha rádio é massa. Beijo do Naldinho pra todo mundo. Gente, que alegria fazer parte do seu domingo, hein? Domingão, hoje é dia 21 de junho. Bora mandar sua mensagem. Promete que você vai mandar o seu recado, a sua mensagem de texto, seu áudio. Vai participar com a gente porque tem presente, hein? Essa rádio pensa em tudo pra te fazer feliz. Olha que beleza. Aspirador de pó vertical. Já pensou? Vai facilitar a sua vida, vai ou não vai, hein? Deixar sua casa limpa, cheirosa, com mais praticidade. Agora, para concorrer, ei! Para concorrer, tem que mandar mensagem, não tem outra maneira. Já salvou o nosso contato? Bora mandar o seu recado. Tô te esperando aqui na Tarde Mais Gostosa.

0: Massa FM, excelente domingo pra você que tá ligado com a gente. Tá tudo belezinha, tá tudo massa por aí, é? Tô esperando a sua mensagem, claro, esperando você aqui no WhatsApp da Massa, 11-3509-9290. O nosso objetivo é te fazer feliz, deixar o seu domingo melhor. É ou não é, Ricardo?
1: Opa, oi!
0: Ei!
1: Estamos aqui na escuta da Massa FM, a melhor. E vamos que vamos. Bota uma música pra nós. Estamos na escuta da Massa. Tchau, fui, obrigado.
0: Valeu, Ricardo. Aquele abraço.

0: CFM, boa tarde, 12h35.
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Márcia FM, excelente tarde pra você, gente. Não é o lugar, é a pessoa. Xande Avião com Henrique e Juliano aqui no nosso Domingão. Tudo belezinha aí, tá tudo massa. Caramba, hein? O WhatsApp da massa tá bombando, hein? 11-3509-9290. Já mandou seu recado pra gente aí? 11-3509-9290.

0: Flores da Viseno. E aí você pergunta, tem presente? Claro que tem. Essa rádio pensa em tudo pra te fazer feliz, pra deixar o seu domingo melhor. Já pensou ganhar um aspirador de pó vertical? Gente, eu tava vendo aqui. Olha, vai deixar sua casa limpinha, cheirosa, com muito mais praticidade. E a Júlia... A Júlia mandou mensagem, que é dar esse presente pra mãe faxinar a casa. Diga lá, Júlia.
1: Fala, galerinha da Massa.
0: Oi.
1: Aqui é a Júlia, que manda esse presente pra cá pra eu poder colocar minha mamãe pra faxinar lá em casa. E coloca um modão do Daniel, ai, da ai, bem romântica.
0: Modão do Daniel, bem romântica. Ô, Júlia, você é uma graça, menina.

0: CPM, a minha rádio é massa. Léo Magalhães, Homem Não Chora. Olha, a nossa tarde tá muito legal, hein? Tá show de bola! Agradecendo você que manda sua mensagem, tem dois beijos aqui, hein? Um beijo vai pra Marisa Dias Gonçalves, que já mandou a mensagem dela. Marisa, tá tudo bem aí, menina? Beijo! Quem também mandou mensagem foi a Silvana Andrade. Tá ligada com a gente, né, Sil? Obrigado pela participação também. A Marisa Dias Gonçalves, a Silvana Andrade, olha, estão concorrendo ao aspirador de pó vertical. E pra você que ainda não mandou a sua mensagem, manda. Pode ser mensagem de texto? Pode. Pode ser áudio? Pode. Manda seu nome completo. Boa sorte pra você.
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1: Marcifini com Maiara e Maraísa, felizes para sempre. Gente, bora que nosso domingão tá legal demais, hein? Olha, você sabia que a Massa FM é a rádio que te acompanha em todos os lugares? Isso quer dizer que a gente tá acompanhando a Nilzete, minha amigona.
2: Oi, amigão.
1: Oi.
2: Também quero te apresentar pra me ajudar. Uma
1: Sim.
2: pessoa, eu mesma,
1: ah, é?
2: Trabalho doméstico, não é fácil. Todo
1: não.
2: dia tem serviço.
1: Não é fácil.
2: Nilzete Aparecida, capaz era hoje.
1: Tá bom, minha linda. Um beijo pra você. A Nilzete, ela trabalha como secretária do lar, tá sempre fazendo faxina, sempre limpando casa. E olha, esse presentaço é uma mão na roda, hein? Pra você que tá chegando agora, presta atenção, hein? Aspirador de pó vertical. Vai deixar a casa limpa, cheirosa, olha, com muito mais praticidade. Eu sei que todo mundo quer, ó. Agora, pra concorrer, aí tem que mandar mensagem. Bora mandar seu recado pra gente, tá bom?

Cefinha, minha amiga, rádio é massa. Israel e Rodolfo, não, mas quase. Tudo belezinha com você? Gente, é inverno brasileiro, hein? O inverno que começou hoje às 5h24 da manhã. É isso aí, inverno brasileiro. Deixa eu aproveitar para mandar beijo para Edileuza. Tô vendo aqui a mensagem dela. Edileuza, um mega beijo para você, menina. Obrigado aí pela sua participação. Ela tá dizendo o seguinte, que não troca a Massa FM por nada. Por nada. Não tem igual. Edileuza, tá aqui no coração da gente, menina. Beijo pra você, tá? Tá concorrendo ao presente, viu? Boa sorte. De repente você pode ganhar o aspirador de pó vertical. Gente, é o seguinte. Deixa eu falar da Poliana. Poliana Rocha. Quem é a Poliana Rocha, gente? É a esposa do Leonardo. A ex-sogra da Virgínia Fonseca. Você tá sabendo aí do novo bafafá? Envolvendo a Virgínia Fonseca? Se não tá sabendo, eu vou contar. Olha, o babado começou porque uma página postou que a influenciadora ia ficar quase 40 dias longe dos filhos por causa do trabalho lá nos Estados Unidos, enquanto o Zé Felipe teria cancelado shows para curtir as crianças. Saiu esse

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1: Cadê as mãos em cima assim, passando energia, todo mundo com a gente? Pra ficar bonito.

0: CPM Vitor e Léo, aqui na tarde mais gostosa. Tá todo mundo mandando mensagem 11-3509-9290. Pra você que tá chegando agora, presta atenção. Tem o aspirador de pó vertical, hein? É isso aí. Aspirador de pó vertical aqui na nossa tarde. Pra concorrer, tem que mandar mensagem. Fátima já apareceu aqui, ó.
1: Boa tarde, Rádio Massa. Oiê. Fátima de Oliveira. Ligadinha na programação. Quero participar desse sorteio desse aspirador vertical aí. A minha rádio é massa.
0: Fátima de Oliveira. Tá aqui no coração da gente. Tá, menina? Boa sorte pra você. Ótimo domingo, hein?

0: CFM, minha rádio é massa. Henrique Castro, Grupo Menos é Mais, nem pagando. Olha, eu quero agradecer você que escolheu a Massa FM, muito obrigado mesmo. Você que sintonizou a Massa FM, escolheu a Massa FM e vamos juntos passando esse domingão. Tá legal demais, hein? Quero aproveitar para mandar beijos, porque eu tô aqui no WhatsApp da Massa, tô de olho. Ô, Wanda Lúcia, a Wanda mandou mensagem. Seguinte, meu amor, sua mensagem chegou. Tá aqui, viu? Beijo pra você, Wanda Lúcia. Tá concorrendo ao presentaço, hein? Quem mais tá com a gente? A Mila Costa. Encontrei a Mila aqui também. Ô, Mila! Beijo pra você, menina. Araci! Araci também, é? Araci Ferreira, tá ligada com a gente, ganha beijo.
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música legal. Só tem música massa pra fazer o clima desse domingão. E é o seguinte, tá valendo aspirador de pó portátil. Aliás, aspirador de pó vertical. É isso aí. Aspirador de pó portátil e vertical. Pronto, agora foi. Bora mandar mensagem 11-3509-9290. Você vai mandando o seu abraço, vai mandando o seu alô. Fica à vontade, porque já está no ar.

0: Cepini com Leonardo. Pergunte ao dono do bar. Gente, a Massa FM é sensacional. Domingão, dia 21 de junho, inverno brasileiro. E você ligado na Massa. Bom demais, né? Olha, tem aspirador de pó, portátil vertical. Gente, vai facilitar muito o seu dia a dia. Minha amiga, presta atenção. Você, meu amigo, também. Ei, presta atenção. Para deixar a casa limpa, cheirosa. É claro, com mais praticidade. E vai facilitar muito o seu dia a dia, eu sei. Essa rádio pensa em tudo para te fazer feliz. Pensa em tudo para te fazer feliz. Bruna, você quer ou não quer, menina?
1: Boa tarde, Rádio Massa. Aqui é a Bruna. Diz, preciso muito desse aspirador de pó. Coloca meu nome aí.
0: Já
1: minha
0: coloquei.
1: Rádio é massa.
0: Já coloquei, menina. Ô, Bruna Dias, cruza os dedinhos e boa sorte.
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0: CPM, a minha rádio é massa. Christian Cristiano, bilionário. Gente, vamos lá, hein? Olha, tá valendo o presente. Mas dá tempo de você mandar sua mensagem. Claro que dá tempo de você mandar sua mensagem. Só que... não pode demorar muito, né? Mas dá tempo, tá chegando agora. Saiba que tem presente esperando por você, tá bom? Olha só, aspirador de pó vertical. Caramba, todo mundo quer, hein? Olha o que eu tô lendo de histórias. Uma história mais interessante que a outra. Ah, eu tenho o meu aspirador. Só que tá com um problema. Queimou. Eu não tenho. Olha, vai me ajudar muito. É, vai facilitar o meu dia a dia. Tá certo. Quem não chora não mama, né? Tem que mandar mensagem. Conta pra gente aí. Quer ganhar um aspirador de pó vertical? Bora mandar mensagem. Arlete Camargo tá ligada com a gente. Arlete, um beijo. Obrigado pela participação, lindeza. Celso Alves também tá com a gente, hein? Alô, Celso. Tá ligadaço na massa. Olha, tem a Lourdes de Fátima Oliveira, que também não perdeu tempo, gente. Já mandou a mensagem dela. Tá curtindo a gente de montão.
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3: Que isso, amigo?
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3: Eu achei que o João estava viajando!
4: Pois é, eu também!

0: Você vive com Daniel Lara. Oh, Lara. Na verdade, eu vou chamar a Adriana. Ô, Adriana, cadê você, menina?
1: Boa tarde, Má.
0: Boa
1: minha
0: tarde.
1: Rádio é Má. Quero participar do sorteio. Eu preciso muito.

0: desse aspirador de pó portátil. Uma boa tarde, minha rádio é massa.
1: Tá certo, lindeza. Adriana Xavier tá ligada com a gente, que é aspirador de pó vertical portátil. Cruza os dedinhos aí, menina. Ó, vai sair daqui a pouco, hein?
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0: Massa FM, a minha rádio é massa. César Menotti, Fabiano, coração de papel. E o meu coração se alegra quando você manda sua mensagem e participa com a gente, hein? Ó, vamos lá que tem beijinho, hein? A Silvia Lang tá ligada com a gente. Oi, Silvia. Muito obrigado pela sua mensagem aqui no WhatsApp da Massa. Boa sorte pra você, menina. Em instantes, na próxima hora, eu já vou trazer o resultado. Quer dizer, passa tão rápido, não é? Na próxima hora eu vou trazer o resultado. A Ivani Ferreira dos Santos também tá ligada com a gente. Ivani, ótimo domingo pra você, menina. Obrigado pela mensagem. Edson Rissetti tá ligado também. Ah, Edson, pra você e pra toda a sua família, obrigado aí pela participação. Domingo lindo pra todo mundo, hein? Silvia tá com a gente, Vani também. Edson mandou mensagem. Agora cadê você, hein?
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Morning Rádio é massa. Massa tá começando agora! Seja bem-vindo, seja bem-vinda! Essa é a Massa FM! E olha, tem um presentaço pra você, hein? Eu prometo, gente! No final do Hora Massa tem resultado, hein? Aspirador de pó vertical! Sensacional! Vai deixar sua casa limpa, cheirosa, com muito mais praticidade! Ei! Facilitar muito o seu dia a dia. Todo mundo quer.

0: Massa FM com Felipe Araújo, o amor da sua cama. Hora massa pra você, pra deixar o seu final de tarde melhor, hein? Olha, gente, quem avisa, amigo, é... Já já tem aspirador de pó vertical. Ei, quem não arrisca, não petisca. Quem não arrisca, não petisca. Sorte só tem quem acredita nela. E a Sandra tá arriscando, ó.
1: Aqui é a Sandra, a minha rádio é massa.
0: Sim.
1: Coloca eu aí nesse sorteio,
0: claro,
1: do aspirador de pó vertical.
0: Claro.
1: Pois o meu estava fazendo faxina há pouco e acabou de queimar. Quem sabe é isso para ser o meu.
0: Queimou.
1: Bom final de domingo a todos aí.
0: Tá
1: a minha rádio é massa.
0: Tá.

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1: Massa FM com Gustavo Mioto, eu fujo. Gente, segue por aqui, hein? Finalzinho de tarde, a Massa FM te abraçando, deixando o seu domingo melhor. Deixa eu aproveitar para mandar um abraço a Eli Silva Cabral. Eli, você tá por aí, menina? Ela mandou uma mensagem tão carinhosa, tá sempre ligada com a gente. Falou o seguinte, manda um alô pra mim. Eli Silva Cabral. Eli, beijo pra você, tá, menina? Muito obrigado aí pelo carinho, viu? Tá sempre ligadinha, sempre participando. Ganha cheiro, ganha beijo e ganha abraço. Vamos falar do cantor Ferrugem. Olha só, gente, o Ferrugem e Thaís Vasconcelos, eles voltaram a falar sobre a possibilidade de aumentar a família. Olha que beleza. Durante a entrevista, o casal diz que tem conversado cada vez mais sobre adoção. Os dois são pais de Júlia, de 15 anos, tem a Sofia, de 8 anos, e a Aurora, de 6. Segundo eles, os planos para uma nova gravidez foram colocados em pausa. Mas o desejo de ter mais um filho segue vivo. Olha que beleza. Então isso quer dizer que a família vai aumentar logo, logo.

0: CFM com João Gustavo e Murilo, Lençol Dobrado. Gente, no finalzinho já do Hora Massa, hein? Daqui poucos minutos o resultado do aspirador de pó vertical. Olha, tem gente que quer... Deixa eu dar uma olhadinha aqui. Tem gente que quer aposentar o espanador. Verdade. O Tenerelli. Tenerelli, é isso? É o Tenerelli. Ele é motorista por aplicativo, tá ligado com a gente. Falou, se eu ganhar, vou aposentar. O espanador da patroa.
1: Você tá falando sério, filho?
0: Seríssimo. Ô, Tenerelli, diga lá, meu irmão.
2: Boa tarde, galera da massa.
0: Vai lá.
2: Tenerelli, motorista de aplicativo.
0: Sim.
2: Ligadinho na Massa FM aí.
0: Bora
2: ó,
0: lá.
2: Levando de carona desde cedo aí.
0: Coisa
2: curtindo
0: boa.
2: Rede massa.
0: Cê
2: bota
0: bom.
2: Eu no sorteio desse aspirador aí.
0: Vai lá,
2: vamos
0: vai.
2: Jogar fora o espanador da patroa. Minha rádio é massa.
0: Ah, sensacional. Tenerelli, muito obrigado aí pela carona. É motorista por aplicativo, hein? Tá curtindo a massa? Legal demais.

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0: Massa FM, a minha rádio é massa. Zé Henrique Gabriel, louco. Encerrando por aqui, minha gente, hora massa.
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0: Quero agradecer você que atendeu o meu pedido e mandou a sua mensagem. Mensagem de texto, mandou o seu áudio. Puxa vida, muito obrigado pra você que arrumou um tempo e mandou a sua mensagem pra Massa FM. Legal demais, hein? Vamos lá que agora tem resultado. Aspirador de pó portátil e vertical pra deixar sua casa limpa, cheirosa. Olha, com muito mais praticidade e com certeza vai facilitar o seu dia a dia, hein? Resultado chegou. Final do telefone 4177, saindo para Sueli de Lima. Parabéns para você, Sueli de Lima. Acaba de ganhar aspirador de pó portátil vertical. Seguinte, coração. A nossa produção vai entrar em contato com você, tá bom? Agendando dia e horário, tudo certinho, pra você colocar as mãos no seu presente. Parabéns, Sueli. Beijo, menina.
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1: Nem sempre existiram gandulas treinados ao redor do campo. Em jogos antigos, jogadores precisavam correr atrás da própria bola depois de chutes fortes para fora do estádio. Em alguns lugares, torcedores devolviam a bola arremessando de volta nas arquibancadas. Era um futebol mais caótico, mais lento e cheio de interrupções curiosas que hoje pareceriam cenas de comédia.

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0: Rebeca. Beijo do Naldinho pra você.
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0: A minha rádio é massa. Excelente noite pra você que tá ligado aqui na Massa FM. Pra você que tá ligada, tá curtindo a gente, tá em casa, tá no trabalho, tá no trânsito. Muito obrigado pelo carinho da companhia sempre, tá bom? Uma delícia tá com você aqui, ó. Bora lá que tem presente, hein? Vamos perder tempo não, gente. Essa rádio ama presentear o ouvinte mais querido do Brasil. Olha, tem churrasqueira elétrica. O quê, produção? Churrasqueira elétrica. Ideal pra você que quer fazer aquele churrasco rápido, prático, dentro de casa. Que beleza, né, gente? Dentro de casa, fazendo aquele churrasco. Churrasqueira elétrica. Presentaço da massa pra você. O que é que você tem que fazer? Tem que mandar mensagem, arruma um tempinho, só um tempinho, vai. Manda mensagem de texto, nome completo, manda o seu áudio pra gente também. Boa tarde, aliás, boa noite. Eu...

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0: Mas CFM com Felipe Rodrigo, dois gumes. Gente, domingão tem muito mais música e tem presente pra você. Churrasqueira elétrica, sensacional, não é? E aí, tá afim de faturar? O primeiro passo é mandar mensagem. Arruma um tempinho aí. Cadê você aqui no WhatsApp da massa? Encontrei o Francisco.
1: Meu nome é Francisco Oliveira, gostaria de participar aí da sorteio da churrasqueira elétrica aí. Minha rádio é massa.
0: Ô Francisco, já tá concorrendo. Faça igual o Francisco, manda mensagem. Boa sorte.

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0: Mix FM com Zezé de Camargo, cada minuto. Olha, cada minuto com você é importante demais. Demais. Em casa, no trabalho, no trânsito, aonde quer que você esteja. A Massa FM tá aqui pra fazer companhia pra você, tá bom? Cadê a Neiva? A Neiva quer ganhar churrasqueira elétrica, que eu sei. Boa tarde, meu anjo. Aliás, boa noite, não é?
1: Boa noite, Márcia FM.
0: Boa
1: Quero
0: noite.
1: Participar do sorteio da churrasqueira elétrica.
0: Certo. Aqui
1: é Neiva Cupercini,

0: Sim. E ofereço programa para toda a minha família Cupersini, Rádio Massa FM.
1: Cupersini, família Cupersini, tá aqui no coração da gente.

0: Magalhães, CDs e livros. Gente, deixa eu aproveitar para agradecer demais a sua companhia. Gente, foi muito gostoso. Obrigado, você que mandou mensagem, você que participou com a gente, arrumou um tempinho, mandou mensagem de texto, para você que gravou o seu áudio, participou com a gente, legal demais. Eu quero deixar um beijo gostoso e desejar um ótimo domingão para você. Beijo, meu povo!
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0: Vamos nessa então, minha gente. Começar mais uma edição do nosso Massa Retrô. Claro, sempre aqui na Massa FM, nos finais de semana, várias edições do Massa Retrô, são 4 edições no total, todo final de semana tem, tanto no sábado quanto aqui no domingo, 7 horas da manhã, 7 horas da noite, sábado e domingo, para você que gosta de música antiga, aqueles modão do bom, para você cantar junto com a gente, para você dar aquela relaxada, para você lembrar também de acontecimentos aí, coisas da sua vida. A música estava sempre presente, era a trilha sonora de uma passagem especial da sua vida. Música tem esse poder de levar a gente para um outro momento, né? Faz você cantar junto, faz você viajar, faz você dar um sorriso do nada, né? Traz um sorriso aí, uma memória bonita, uma memória afetiva, por que não? E é a nossa intenção a partir de agora, com mais uma edição do nosso Massa Retrô aqui na Massa FM, até as 8 horas da noite, fazendo você literalmente viajar no tempo. Eu gosto, hein? Música antiga, então. Nossa, a verdade não é nem música antiga, é música boa. Eu acho que é assim que a gente se refere. Vamos nessa? Até as 8 horas da noite, eu sou o Diego Luiz, muito prazer. Até meia-noite eu tô junto com você aqui nesse finalzinho de final de semana para falar com você, para conhecer você também, que é ouvinte aqui da Massa FM. Você pode mandar para cá tua mensagem com seu áudio, mandando seu abraço pro povo aí, contando sobre você, sobre o seu final de semana. Começamos o inverno brasileiro nesta manhã, 5h24 da manhã. Começamos o inverno aqui no Brasil. Frio em muitas regiões do país, outras nem tanto assim, mas até o dia 22 de setembro estamos no inverno brasileiro. Então se agasalha, se proteja e vamos que vamos com o nosso Massa Retrô. Para você participar pelo nosso WhatsApp, 11-3509-9290. No mesmo WhatsApp que você vai se apresentar aqui, eu quero te conhecer também. Você vai escrever para mim o seu nome completo. Eu quero colocar você para concorrer a uma churrasqueira elétrica, um baita de um presente legal aqui no nosso Massa Retrô na Massa FM. Participa aí, vamos nessa! 11-3509-9290 para você decorar e para você participar sempre que você quiser. Para começar, tem Marciano. Boa noite!
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Massa FM, Chico Rei, Paraná, Canarinho Prisioneiro aqui no nosso Massa Retrô. Com tanta música bonita. Obrigado pra você que tá junto com a Massa FM também no seu finalzinho de final de semana. Junto com a gente aqui ouvindo. Pra você

participa também, consegue mandar mensagem para a gente conhecer você, para falar de você também. Cadê o Marcos? Tudo bem, Marcão? Bem-vindo aqui, Marcos. Boa noite para você e para sua família. Olá, tudo bem? Primeira vez ouvindo vocês? Nossa, que legal. Quem era essa churrasqueira? Andriele, tudo bem? Bem-vinda por aqui, então. Tamo junto com você nesse domingão à noite. Dirlei da Silva tá por aqui também. Boa noite, bem-vindo. Olá, tudo bem? Tô voltando para casa ouvindo vocês da Massa. Adoro ouvir o Massa Retrô. Sempre ouço vocês aqui nos finais de semana. Que bom saber disso também, Vanessa. Você tá boa, Vanessa? Obrigado pelo carinho aqui com todo mundo, viu? Com toda a equipe da Massa. Olá, tudo bem, Jéssica? Jéssica, boa noite. Tá concorrendo também Jéssica Oliveira. Quero muito concorrer a essa churrasqueira elétrica. Escreveu certinho. O seu nome completo é só Jéssica Oliveira? Então tá bom, tá concorrendo. E boa sorte pra você também com a churrasqueira elétrica aqui da Massa FM. Bora seguir com Maiara e Maraísa. Boa noite.

0: Deus.
1: Massa FM, Zé Henrique Gabriel, morro de saudade aqui no nosso Massa Retrô, nesse finalzinho de domingão. Pra você, uma ótima noite. Pra quem tá por aqui junto com a Massa FM, vai começar bem a semana também. Quem tá aqui durante todo o final de semana, obrigado pra todo mundo. Pra você que ouve pelo rádio, pessoal pelo nosso site, massafm.com.br, sempre aqui também. Cadê o Carlos Ferreira? Carlos Roberto Ferreira, boa noite, bem-vindo. Tamo com você, né, Carmen Santos de Oliveira? Né, Carmen aí, né, Carmen? O William tá por aqui também, junto com a Massa FM. Quero muito concorrer a essa churrasqueira elétrica pra fazer um churrasco especial, claro, com os amigos, com a família também. Tamo aqui pra isso, viu? É nóis. Boa sorte, João Alves de Oliveira. Ó, a família Oliveira em peso aqui, né? Cadê? Tudo bem, gente? Tô aqui. José Antônio Marques também ouvindo a Massa. A Cleusa Bueno, a Cleuzinha. Gostei da foto aqui, Cleusa, com a sua pequena Raíssa. Nossa, beijo pra ela, viu? Pra você também. Edmara, Denise, Brum. Tô com vocês da Massa. Olá, tudo bem? Quero muito essa churrasqueira elétrica. Bárbara Santos, né, Bárbara? Eu vi a sua foto aqui. Fez uma viagem hoje especial. Paisagem bonita, né? Nossa, mulher. Que legal. E o rádio ligado aí também, sintonizado aqui na Massa durante sua viagem. Obrigado pra você que coloca a Massa também nos grandes momentos da sua vida. Que legal ter você aqui de coração, viu? Cícero de Souza, você tá bom? Tá chegando agora também pelo nosso WhatsApp. Edmilson tá por aqui. Oi, tudo bem? Sou Carlos Henrique, quero concorrer também a essa churrasqueira elétrica, tá certo? Daniela Navarro, tá boa, Dani? Esqueço não, mulher, tá aqui. Oxi! Diego, tudo bem? Me chamo Diego, sou seu xará e meu nome também é Diego Luiz. Sério? Meu irmão gêmeo, dá cá um abraço. Ai, ai, que coincidência boa, não? 11-3509-9290, que bom falar com vocês, que bom te conhecer também. Você que tá por aqui curtindo o nosso Massa Retrô, aqui na Massa FM.

0: gente feliz ganhando prêmios na Massa.
1: Claro, feliz da vida para começar a semana daquele jeito. Churrasqueira elétrica da Massa. Parabéns para Letícia Victorino Aguiar. Ô, Letícia! Nossa, nossa, nossa! Parabéns para você, Letícia. Tudo de bom para você, para sua família. Dona Maria Aparecida, mãe de Letícia, também tá aqui ouvindo a Massa. Tá tudo bem? Tudo certo aí? Um abraço para vocês, tá? Obrigado. Letícia, produção da Massa FM vai entrar em contato com você. Aí tu vai passar por aqui, vai retirar seu presente. Venha tomar um café com a gente também. Ah, tem sorvete na recepção, não esquece de pedir, tá bom? Beijo, parabéns. Acabou o nosso Massa Retrô.
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0: é ruim demais, né?
1: Ah,
0: Luísa e Maurílio. E Zé Neto e Cristiano, o que é isso? Sextou com S de saudade.

Massa FM, Luiz e Maurílio com Zeneto e Cristiano, S de saudade aqui na Massa, no nosso Domingão à Noite. Com você por aqui, com sua mensagem também no WhatsApp da Massa pra gente falar com você. E muita música também por aqui. Hoje, 10 horas da noite, vai ter mais uma edição do Minha Saudade é Você, pra você abrir o coração, pra conversar também com você que tá aqui, pra você mandar aquele abraço especial, aquela mensagem toda bonitona, pra quem você quiser na tua vida, que é importante aí na tua vida. Para participar, claro, no WhatsApp da Massa, né? 11-3509-9290. 8 e 12. Leonardo, Sangue de Gelo.

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Massa FM, Zé Neto e Cristiano, quase todo dia. Aqui no Domingão da Massa, 21 para as 9 agora, bora passar aqui no nosso WhatsApp para falar com você, que também tá junto com a Massa. Laura Gomes está por aqui, inclusive, né, Laura? Tudo bem, Laura? Bem-vinda à Massa FM, boa noite para você. Franciele Gonçalves Novaes, tá tudo bem por aí, Franciele? Que bom falar contigo também. Olá, tudo bem, Diego? Não vê mais as minhas mensagens, acabei de vê-lo, ó. Oxe, mulher, bem-vinda. Tudo certo no seu final de semana, foi tudo bem?

Boa semana daqui a pouquinho pra você também, pra toda a sua família. Muito obrigado, viu? Pela sintonia aqui na massa. Tamo junto com você, mulher. Francisco Oliveira, boa noite pra Carmen Duarte. Diego, tudo bem? Boa noite pra vocês. Manda beijo pra mim. Claro que mando. Carmen dos Santos, Carminha. Obrigado, Carmen, pelo carinho também. Ariane Caroline tá com a gente. Olá, boa noite. Esperando Minha Saudade. 10 horas da noite, vai ter o Minha Saudade por aqui, claro, com um montão de música bonita pra você que gosta e precisa, claro, né? Sempre valorizar as pessoas que são importantes na sua vida. Importante valorizar, certo? Quem é que não gosta de receber mensagem bonita? Eu adoro receber. Você pode mandar essa mensagem também pra quem você quiser. Chama a gente aqui no WhatsApp e vamos que vamos. Diego, tudo bem? Boa noite pra vocês. Maria do Socorro, também tô com vocês aqui na massa. Maria do Socorro, tá tudo bem por aí, Maria? Um beijo grande pra você. Nice, ô Nice, isso aqui é panqueca? Ou é lasanha que você fez? Nossa, que fome, tá bonito isso aqui, hein, Nice?

0: Massa FM, a minha rádio massa, Hugo e Guilherme foi mal Deus aqui no nosso Domingão à Noite. Daqui a pouquinho tem mais mensagens por aqui no nosso final de semana. Você pode participar também no WhatsApp da Massa, 11 3509 9290, com seu alô, com seu recado, com seu beijo também. E aquele abração para quem você quiser. 10 horas à noite, vai ter o Minha Saudade, tudo isso e muito mais aqui no final de semana da Massa FM.
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1: 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Que...

Isaías 55. Porque os meus pensamentos não são os vossos pensamentos, nem são os vossos caminhos os meus caminhos, diz o Senhor. Porque como os céus são mais altos do que a terra, deste modo são os meus caminhos mais altos do que os vossos caminhos, e os meus pensamentos são maiores do que os vossos pensamentos. Não existe nada mais extraordinário na vida do que descobrir que existe um Deus no céu que se importa comigo e com você. Entre milhares de